0: mandato do Poder Executivo pelo Congresso Nacional.
1: Educação.
2: Projeto de Da Vitória do PP do Espírito Santo prevê descontos a participantes do FIES com pagamentos em dia ou em atraso de até 90 dias. Ele argumenta que a proposta permite que o beneficiário quite a dívida à vista sem pagar juros e multas, com desconto de até metade do valor financiado.
0: Da Vitória também propõe parcelamento em até 150 meses, com eliminação de juros e multas, além de desconto de até 30% sobre a dívida principal. O deputado disse que as renegociações devem alcançar os bons pagadores, desde que não provoquem perda de receita para o fundo estudantil.
1: Votação.
2: Em reunião com o presidente da República, os presidentes da Câmara, Hugo Mota, e do Senado, Davi Alcolumbre, definiram os projetos que terão prioridade na semana de esforço concentrado do Congresso. O repórter José Carlos Oliveira tem os detalhes.
3: Os presidentes da Câmara dos Deputados, Hugo Mota, e do Senado, Davi Alcolumbre, se reuniram com o presidente Lula no Palácio Alvorada e definiram 5 propostas com prioridade de votação entre 1º e 4 de setembro, último esforço concentrado do Congresso antes da eleição de outubro. 4 propostas já foram aprovadas pelos deputados e estão em análise no Senado. O fim da escala 6x1 de trabalho semanal, a chamada PEC da Segurança Pública, a Política Nacional de Minerais Críticos e Estratégicos e os incentivos fiscais para a instalação de data centers no Brasil, batizados de Redata. O presidente da Câmara, Hugo Mota, elogiou a possibilidade de avanços legislativos por meio de diálogo e cooperação institucional.
4: Mais feliz ainda de ver essas matérias que passaram na Câmara, como a PEC da Segurança, a PEC do fim da escala 6x1, o projeto dos minerais críticos, que é um projeto estratégico para o país, de soberania nacional, e também o Redata, que além do ponto de vista dos investimentos que o Brasil irá receber, nós teremos condição também de armazenar os dados da população brasileira aqui em nosso país, não mais dependendo de outros países.
3: O 5º item da pauta prioritária é a medida provisória que zera temporariamente a chamada taxa das blusinhas, ou seja, a cobrança do imposto de importação federal de 20% sobre remessas postais internacionais de até $50. Hugo Mota lembrou que a medida provisória perde a validade em setembro, com riscos de prejuízos para milhões de brasileiros que compram pela internet. Mota indicou o deputado Reginaldo Lopes, do PT de Minas Gerais, para presidir a comissão mista sobre o tema. Os deputados aprovaram a PEC da Segurança em março. O texto garante mais recursos para o setor, inclusive por meio da destinação de dinheiro arrecadado com as BETs para o Fundo Nacional de Segurança Pública e o Fundo Penitenciário Nacional. O fim da escala 6x1 foi aprovado pela Câmara em maio. O projeto prevê jornada de 40 horas semanais em 5 dias, com 2 de descanso e sem redução de salário. Também em maio, os deputados aprovaram a Política Nacional de Minerais Críticos, com incentivos governamentais à exploração de minerais considerados fundamentais na produção de tecnologias, como smartphones, carros elétricos e sistemas militares. O projeto de lei do Redata, Regime Especial de Tributação para Serviços de Data Center, foi aprovado pela Câmara em fevereiro. Da Rádio Câmara de Brasília, José Carlos Oliveira.
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1: Economia.
0: Dr. Luiz Ovando, do PP de Mato Grosso do Sul, defende a proposta de emenda à Constituição que amplia a imunidade tributária para igrejas e entidades filantrópicas. O texto já foi aprovado na Câmara e seguiu para análise dos senadores.
2: O deputado afirma que a medida fortalece o trabalho social desenvolvido por igrejas e organizações beneficentes, ampliando recursos destinados ao atendimento da população. Dr. Luiz Ovando acrescenta que a proposta prevê mecanismos de devolução tributária para evitar cobranças consideradas excessivas.
6: Quando você compra uma lâmpada, compra alguma coisa em supermercado, então isso tudo é tributado. Então, se já está tributado e o cidadão, membro da igreja, já paga imposto de renda, se ele tiver uma empresa, ele também recolhe esse valor, nós estamos aqui, através dessa PEC, defendendo o fato de que as instituições e também as filantrópicas que prestam serviço à comunidade sejam isentadas, sejam imunizadas, vamos dizer assim, desse recolhimento. E se acontecer, isso seja devolvido através de um cashback.
0: Zé Neto, do PT da Bahia, apresentou o projeto que cria o programa Fazer o Bem para a Melhor Idade, que permite a empresas abater do imposto de renda valores destinados a idosos que vivem em asilos ou casas de repouso.
7: E o que é que nós queremos? Que nesse projeto a gente vai atender os idosos com rendimentos mensais inferiores ao limite da isenção de imposto de renda que estejam nos abrigos de idosos e casas de idosos. Que a tendência é que isso cresça muito. Quem dá assistência a esses idosos? Como vão ser assistidos? Cada dia você tem menos pessoas na família e você vai ter muito mais pessoas que não vão ter esse atendimento. E isso é uma forma de dar uma atenção e uma assistência junto com a ordem governamental, com o Estado, município, Estado, União, para que a gente possa diminuir essas dificuldades que são vividas pelos idosos no Brasil.
2: Zé Neto explica que, pelo texto, cada empresa poderá apoiar até 3 idosos com abatimento limitado a 5% do imposto devido por ano. Para ter direito ao incentivo, a pessoa jurídica deverá obter o certificado amigo do idoso após a habilitação junto à Receita Federal.
0: Bandeira de Melo, do PV do Rio de Janeiro, é um dos autores da proposta de emenda à Constituição que busca preservar incentivos estaduais e municipais a projetos culturais e esportivos após a reforma tributária. O texto permite que empresas continuem apoiando iniciativas desses setores com abatimento de parte do imposto devido.
2: Bandeira de Melo alerta que a substituição do ICMS e do ISS pelo novo imposto sobre consumo pode abrir brecha para a extinção de mecanismos usados hoje no financiamento da cultura e do esporte. O objetivo da proposta é criar regras nacionais uniformes sobre o tema.
0: Termina agora o jornal Câmara dos Deputados, produzido pela Rádio Câmara, com trabalhos técnicos de Wellington Teles e apresentação de Luciana Vieira e Val Monteiro. Boa noite.
2: A Voz do Brasil volta amanhã. Uma boa noite para você.
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21: No ar em todo lugar. Neto e Henrique, homenagem a ela.
22: Bom demais, bora.

0: Ataíde Alexandre Guarulhos. Teve também Paixão à Loucura com Maurício e Mauri e mais o Gustavo Lima, Cama e Coração.
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0: viu, Cleber?
1: Trauma, Cleber e Cauã, pra você no Hora Sertaneja. Teve Cadu Martins também, Pessoa 30 com Ícaro, Gilmar e Murilo, Rufi e mais Arruma a Mala com Simone Mendes. A gente volta já.
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1: No ar em todo lugar, Cleiton e Romário, aô Goiás!

0: Duas dessas, o Jonas Esticado. Tem também os Parazinho Apaixonado e Liso e Mais Covardias Digitais com Nayara Azevedo. Já já, segunda hora de programa, vai pedindo a sua lá no pedidomusical.com.br, que a gente vai debulhando por aqui, tá bom? A gente volta já. 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
5: No ar em todo lugar, Gustavo Moura e Rafael Descaso, participação da Evelyn Duarte.

0: Fila Anda, é o som do Eduardo Costa, rolou também Danilo e Davi, Não Vou Ter Dó, e mais A Espaçosa Demais, do Felipe Araújo. Eu volto já.
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0: No ar em todo lugar, Bruno e Barreto, 40 graus.

0: quem fecha pra gente é o som do Zé Neto e Cristiano, Barulho do Foguete. Teve Hugo, Henrique, Caráter e mais, A Dona da Verdade com Marcelo Aguiar e Fernanda. Eu volto já.
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0: No ar em todo lugar. Bora com ela, Rafaela Santos. Procure me esquecer. Participação do Natanzinho Lima.

0: João Pedro e Cristiano, idas e voltas. Paraná, buscar estrelas e galopeira do Breno e Vitor. Participação do Donizete Camargo, já já e Sidex de hoje.
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0: No ar em todo lugar, fechando as últimas por aqui, tem Alain e Aladim, a primeira das últimas queridinhas de hoje, Dois Passarinhos.

Onde você for, eu vou. Christian e Ralph, Tim Lauber, Bebê, Chorando e Mais, Anthony Gabriel, do jeito que o Caps gosta, fechou? Beijo e até amanhã. Tchau.

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0: e Rafael Poá.
1: Pode ensaboar, bebê.
0: Aí tem que ter sabão aqui, viu? Vai ensaboar o corpo inteiro.
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Tem muita mulher solteira aqui hoje na gravação, tem?

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0: Obrigado, Campo Grande!
1: Gente, essa música é uma das músicas mais apaixonadas que eu já escrevi. E

Boa noite, Campo Grande! Que coisa maravilhosa, gente! Vamos assim, ó. Quem aqui já teve uma insana na vida?

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0: Essa aqui, eu quero pedir que vocês cantem bem forte, porque eu tô precisando que multiplica, viu? Multiplica a mulher na minha vida! Na palma da mão!
1: Eu acho que já tá na hora.

0: seu pai perguntar, você tá com Luan Santana.
1: Eu só quero você, o resto, tanto faz. 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

Existem canções que são eternas, não é? Na verdade, o mundo tá precisando de amores assim. Porque podem se passar 10, 20, 30 anos, eu sempre vou estar aqui, te esperando, viu?

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É assim, ó. É desse jeito que a gente fica quando acontece essas coisas aqui, ó.

Luke Matheus adverte: quem tem amigo não precisa de amor. Então vem nessa aliança com a gente assim, ó.

0: Tipo!
1: Quem gostou, joga a mãozinha aí. Good vibes, good vibes. Meu coração. Tá louco, rapaz.

0: 5 e 4.
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0: formar agora a grande corrente de fé, elevando o pensamento ao Supremo Criador, para que interceda com sua divina bondade em favor de todos que necessitam de alívio para os seus problemas através da oração. E agora, com o pensamento em Deus Todo-Poderoso, para que Ele receba nossas orações, oremos. Em nome dos anjos, dos santos e das almas, saudemos a Sagrada Família. Em nome do Pai, do Filho e do Espírito Santo.
1: Amém.
0: E neste momento, em que todos se ajoelham e saúdam Maria Santíssima. Ave Maria, cheia de graça, o Senhor é convosco. Bendita sois vós entre as mulheres, e bendito é o fruto do vosso ventre, Jesus.

0: agora a todos aqueles que necessitam de uma graça. Rezamos neste momento a oração de São Francisco. Senhor, faça de mim um instrumento de sua paz. Onde existe o ódio,
1: que eu leve o amor.
0: Onde existe a discórdia,
1: que eu leve a união.
0: Onde existe o erro,
1: que eu leve a verdade.
0: Onde existe a dúvida,
1: que eu leve a fé.
0: Onde existe o desespero,
1: que eu leve a esperança.
0: Onde existe trevas,
1: que eu leve a luz.
0: E onde existe tristeza,
1: que eu leve a alegria.
0: Virgem Maria,
1: guarda-nos puro do pecado.
0: Ó Mãe de Deus,
1: abre os nossos corações quando nossos irmãos precisarem de nós.
0: Ó Mãe da Igreja,
1: faça que vivamos unidos e assim sejamos um dos exemplos para que os outros também amem a seu filho Jesus.
0: Ó Esposa de José,
1: conserve a paz e a união em nossas famílias.
0: Glória ao Pai, ao Filho e ao Espírito Santo.

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0: Bom dia, Carmo do Rio Claro. Bom dia pra você, amigo ouvinte. Sextou, bebê! Esta é a ZYX 507, 87,9 Supernova FM, a música, a informação, a prestação de serviços a toda a comunidade. Que dia hoje?
1: Hoje é sexta-feira.
0: É como o PDV sempre fala, né? Sextou!
2: Aniversário do Fricota Velha!
0: É, maravilha, né? Final de semana, final do mês, 28 mês de agosto, ano 2026. Pra quem acompanhou ontem, teve eclipse da lua, né? Eclipse lunar. A lua tá linda, maravilhosa, né? Que bênção de Deus. E a gente tem muito que agradecer, né? Falando em agradecer, 6 horas, momento de ver, nosso momento de oração. Às 7, hoje nós teremos mudança aí no horário, né? No nosso informativo. Porque começa o programa líder de audiência, programa eleitoral gratuito. Hoje também se comemora o Dia Nacional do Voluntariado. Criação do Museu Paulista em 1893, dia do avicultor. Então, esses os fatos históricos e jornalísticos que marcam o dia. Participe conosco, mande aí o seu recado, o seu alô.
3: Bora, Guatemala!
0: Bora!
4: Brasil!
0: Cezinha, Evair, Luiz! Encontrei com o Luiz, né? Tá lá na Rua Nova, lá no Jardim América. Tudo certo, né, parceiro? Graças a Deus. O Renato também. Renato passou na motoca, né? Na motoca. Lembra Cocota e Motoca? É um desenho antigo. Ô, Renato! Você tá bom, né? Graças a Deus.
5: Cerveja.
0: Ô, Du! Do mercado. O recado aqui já tá em pleno funcionamento. Já pode tomar aquele cafezinho gostoso. E tem, não é só o café, não. Tem salgados. Faço lá de vez em quando pra tomar um café. Tem cada salgado gostoso, né? Enroladinho, tem coxinha, quibe, um pão de queijo caprichado no um pernil, né? Ô, Du, se vier pras bandas de cá, traz pra nós, viu?

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É o fim de semana com Rick Renner. Agora sim, às 5 horas e 24 minutos. Ô Marlene, Marlene também mandou recado aqui, lá no bairro do Porto. Mandou um alô pra nós. Ela que é fã do Amado Batista. Daqui a pouquinho tem o Amado Batista, porque agora tem a indicação aqui da Cidinha e Vair Luiz para todos os ouvintes. Lá para Ludinha Couto Itaú de Minas. Modão do milionário e saudoso Zé Rico, fim da estrada. Alô, The Beats! É o Jean, Jean, pintor grande profissional. Amigo, irmão, parceiro, firme. Graças a Deus, né? Já tá aí mexendo doce? Bora!

0: Milionário e saudoso Zé Rico na programação da Supernova FM, a hora certa, 5 horas e 27 minutos. Vamos até o bairro do Porto?
1: Todo mundo. Vou ouvir. Tchau, obrigado.
0: Tá certo, Marlene. Moda do Amado Batista para todo mundo que tá ouvindo.

Essa era a indicação da Marlene no bairro do Porto. Ô Marlene, aquele abraço para você. Obrigado aí pela participação, pelo carinho e audiência. Abração para todos vocês aí no bairro do Porto. A Marlene sempre participando conosco. Fui seresteiro das noites. Alô, Jean, meu amigo e irmão do coração. Jean Pedreiro. O Pedreiro não, Jean Pintor, né? Aquele abraço aí pro Jean Pintor de Prites. E ele mandou uma frase interessante aqui, né? Ele que é um grande escritor, tem dom. Cada pessoa deixa marcas diferentes de uma maneira única para cada pessoa. Opa, que bacana, viu? Agradeço aí pelas palavras, pela sua participação e por esse dom que Deus te deu, tá? De escrever e que volte a escrever, sim, viu? Quem sabe você vai ser aí o nosso colunista aqui das rádios Supernova FM, tá bom? Meu amigo irmão, Deus te abençoe hoje sempre. Um excelente, espetacular final de semana. Você que hoje é um grande profissional, né? Um pintor da área da construção civil, tem esse talento. Abraço aí para você, para sua mãe, para todos os seus irmãos no bairro Jardim América. E a gente agradece realmente, principalmente eu, que te conheço há tanto tempo, né? Tive o prazer, o privilégio de estudar muitos anos com você. E hoje a gente fica, oi, pra cá, oi, pra lá, sempre naquela correria, mas eu te convido também para que venha até a nossa emissora, até a nossa rádio, pra gente estar batendo um papo aqui pessoalmente, tá bom? Forte abraço, meu querido. Tudo de bom, um ótimo fim de semana. Hora certa, 5h32. Essa é lá para o Jean e para toda a família, o Jean Pintora.

Essa lá pro Betinho Jardineiro, Zezé e Luciano, Serafim e seus filhos. E a hora certa, faltando 24 minutos para 6 horas. E tem mais uma moda linda, maravilhosa. Saudoso Leandro e o Leonardo. Lá pro Debrites, alô Jean Pintor e toda a família.

0: Aí, Leandro, saudoso Leandro Leonardo, especialmente pro Jean de Brits. É, mais uma vez a gente parabeniza aí pelo talento, viu? Esse amigo e irmão. E quando a gente fala em talento, não só na escrita, né? Para escrever, mas o talento também da música, talento também nas grandes composições.
1: Bora, Guatemala! Pera aí que minha mãe tá me ligando, hein? Oi, gente, bom dia. Quem fala aqui é o PDV. Eu estou aqui com meu amigo Marcelo Souza no Amanhecer Sertanejo. Continue ligados com a gente. Bom dia, meu irmão, tudo bem?
0: Bom dia para
1: você
0: também.
1: Esteja bem. Mais uma vez, sextou. Gostaria de ouvir a música Pirilume. Mandar para todos os amigos ouvintes aí do Amanhecer Sertanejo. Um grande abraço.
0: Para você também, mas cadê aquela palinha? Né, dessa música do Leandro Leonardo também, né?
1: Voa, vagalume, pirilão.
0: Ah, não, essa é do João Paulo e Daniel.

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8: Olá, amigo vinte da Rádio Supernova, eu sou o Padre Ezequiel Dalpozo. Quero mandar uma bênção especial para todos vocês, para a vossa família. Que Deus abençoe de muita paz e de muita luz. Em nome do Pai, do Filho e do Espírito Santo. Amém.
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Mato Grosso e Matias, idas e voltas. Agora faltando 8 minutos para 6 horas. Alô, Lurdinha, Lurdinha Couto, Itaú de Minas. Bom dia para você também, minha amiga. Altair e Alexandre. Para nós, Ataíde e Alexandre. Né? Meninos de Carmo do Rio Claro.

0: Alô, Liliana, Lambai Jardim América, Samuel, esposo, né, da Liliana, o filhão Flávio, os pais Benedito e Zezinho, os irmãos Nilton e Rose, lá, né, no bairro Santo Antônio, né? Aquele abraço para todos vocês, obrigado aí pelo carinho e audiência. Faltando 6 minutos para 6, daqui a pouquinho, Padre Ezequiel com o Padre Sandro Henrique, nosso momento de fé, nosso momento de oração. E hoje a gente lembra, tem aí o horário eleitoral gratuito. Lurdinha Couto, minha amiga diretamente de Itaú de Minas.
1: Oi, Marcelo, bom dia, tudo bem? Aqui é a Lurdinha Couto da Coab 2, Itaú de Minas, Minas Gerais. Queria ouvir Mato Grosso Matias, Pele de Maçã. Depois eu quero ouvir Rio Negro e Solimões, Estrela Guia. Quero mandar para você, para sua família, Marcelo, sua esposa, seus dois filhos lindos. Mandar para o Cidinho Vair Luiz, PDV, Guanabara, Tina Véia, Braguinho, Nené, Reis, para a Sueli, para o Maciel, para todos aí do grupo, né? Mandar para Sueli, para o Maciel, mandar para todos aí, para todos do grupo aí, Supernova, e todos os outros grupos aí que estiver participando. Fica com Deus, let's go, está lá visto, bebê, oh my God, I'm gonna go.

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13: Está ligado na terra também ligado no céu. Chegamos no nosso momento especial, momento em que paramos para fazer os nossos agradecimentos, os nossos pedidos. Bênção para o nosso final de semana que se inicia. Sexta-feira, 28 do mês de agosto, ano 2026. Também os nossos pedidos, elevamos os nossos pensamentos ao Pai, através de Maria, nossa mãe. Pedimos para que ela interceda e abençoe principalmente os mais necessitados. Os doentes, aqueles que se encontram internados no Hospital São Vicente de Paulo, os doentes idosos, no lar dos idosos acamados em casa, aqueles em tratamento em centros maiores, em busca de mais recursos.
14: As mansões e os casebres, Santa Maria.
13: Ponto de fé, nosso momento de oração. Também prestamos homenagem a todos aqueles que estão hoje completando mais um ano de vida. Pedimos a bênção a todos vocês que acompanham a nossa programação, seja através das ondas do rádio, seja através da rede mundial de computadores, pela internet, pelo nosso aplicativo. Alô, compadre Zé Leite, né? Grande profissional, eletricista, cidade atendendo cidade de Passos e toda a região. Marcelo Van também, compadre Zé Leite, na cidade de Passos. Adriana. Alô, Chico! Chico, ai, saudações cruzeirenses, né, meu amigo? Meu amigo irmão. E ele mandou um recado aqui também, né? Bom dia, Marcelo. Peço a gentileza, né? A audiência do seu programa. Estou à procura de um cachorrinho da raça Shih Tzu. Ele desapareceu já há 2 dias. Então, quem encontrar o cachorrinho da raça Shih Tzu, faz 2 dias que ele desapareceu. E ainda sem notícias. Opa, então, qualquer informação a respeito desse cachorrinho, tá, que pertence aí, ó, à família lá do Chico, pode entrar em contato aqui conosco, na Rádio Supernova FM. Ah, então vi um cachorrinho, né? Shih Tzu, é aquele cachorrinho, é pequeno, né? A raça, porte pequeno, né? Tá certo, Chico, vai dar tudo certo, viu? Deus abençoe que quem encontrou tá sendo bem cuidado e vai devolver, né? Tá esperando aí aparecer o dono, e agora apareceu o dono do cachorrinho. Alô, PDV e toda a família, De Brits e toda a família, Ricardo Bitar e toda a família. Bem-vindo, pai do Rosário, Israel também participando conosco, Cidinha, Vair, Luiz, Ludinha Couto e família. Dico, Renato, pessoal da Peixaria Borges, dona Fátima, Simone da Confeitaria São Miguel, Simone Boulos, Wesley, Cariello, Penho, Matheus, Renato Pedreiro, Liliana e toda a família, Rogerão e família. Neuza, popular Neuza do Jack, toda a família. Vicente, popular Vicentinho da Soc, toda a família. O nosso momento de fé, momento de oração. Bênção para minha família, para minha esposa, para os meus filhos, meus irmãos. E vamos juntos com ele, diretamente da paróquia São Sebastião, na querida Ventania, para a gente começar o nosso dia, o nosso fim de semana.
15: Bom dia, minha amiga, bom dia, meu amigo. Comece dia feliz nesta sexta-feira, 28 de agosto. Desejo um dia especial. Hoje, dia de Santo Agostinho, doutor da igreja, bispo, um grande estudioso que nos deixou um estudo, um legado no que diz respeito à doutrina da igreja, que, é, vamos dizer assim, traduziu, nos ajudou a entender a doutrina da igreja a partir da filosofia, mas trazendo explicações. Por isso, um santo muito especial, é, muito amado pela igreja, e o santo de devoção de Santa Rita de Cássia, não podemos esquecer. Então peçamos a intercessão de Santo Agostinho para que nos esforcemos sempre a buscar a sabedoria do alto e não a sabedoria do mundo. Reze comigo. Inspirai-nos, ó Deus, para que em vós comece e termine tudo o que fizermos. Amém. O evangelho de hoje está em Mateus, capítulo 25, versículos de 1 a
16: 3. É, para de dar na trave com teu sentimento, de mascarar desculpas com esse argumento. Isso não é legal pra uma mulher inteligente de 1,73 m. Pois é,

0: riqueza. Naquele tempo, disse Jesus aos seus discípulos, pagando, as previdentes responderam, de modo nenhum, porque o óleo pode ser insuficiente para nós e para vós. É melhor ides comprar aos vendedores. Enquanto elas foram comprar óleo, o noivo chegou, e as que estavam preparadas entraram com ele para a festa de casamento. E a porta se fechou. Por fim, chegaram também as outras jovens e disseram, Senhor, Senhor, abre-nos a porta. Ele, porém, respondeu, em verdade eu vos digo, não vos conheço. Portanto, ficai vigiando, pois não sabeis qual será o dia nem a hora. Minha amiga, meu amigo, estamos vendo nesses dias também a importância da vigilância para a nossa vida. Não sabemos a hora, não sabemos o dia. E é preciso estarmos aprimorando o conhecimento e nos tornando atentos aos sinais de Deus diante da nossa vida. É um grande ensinamento que Jesus deixa para os seus discípulos daquela hora e para os seus que somos hoje, os de agora, para que realmente não sejamos pegos de surpresa, mas estejamos sempre preparados para o encontro com Jesus. Reze comigo. Pai nosso que estás nos céus, santificado seja o vosso nome, venha a nós o vosso reino, seja feita a vossa vontade, assim na terra como no céu. O pão nosso de cada dia nos dai hoje, perdoai-nos as nossas ofensas, assim como nós perdoamos a quem nos tem ofendido. E não nos deixeis cair em tentação, mas livrai-nos do mal. Amém. Ave Maria, cheia de graça, o Senhor é convosco. Bendita sois vós entre as mulheres, bendito é o fruto do vosso ventre, Jesus. Santa Maria, Mãe de Deus, rogai por nós, pecadores, agora e na hora de nossa morte. Amém. Glória ao Pai, ao Filho e ao Espírito Santo.
1: Como era no princípio, agora e sempre. Amém.
0: Vamos pedir a bênção da água. Deus eterno e todo-poderoso, que tendo escolhido a água, fonte de vida e pureza, para nos dar a graça batismal, quisestes também aparecer no Rio Paraíba, a imagem da Virgem Imaculada. Abençoai esta água e fazei que ela nos recorde o nosso batismo, para que, purificados de nossas faltas, vivamos como cristãos, membros da vossa igreja, e cheguemos um dia à vida eterna, por Cristo Senhor nosso. Amém. Um grande abraço do Padre Sandro Henrique, diretamente da casa do glorioso mártir São Sebastião, na Ventania, em Alpinópolis, Minas Gerais. E que Deus nos abençoe em nome do Pai, do Filho e do Espírito Santo. Amém! Um beijo no seu coração!
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1: Olá, meu amigo, olá, minha amiga ouvinte, que bom que estamos juntos mais uma vez. Este é o Momento Despertai. Eu espero que você esteja sendo um missionário, um mensageiro, levando e anunciando aos outros a boa palavra que recebe. Se faz bem para você esse momento, pequeno, mas é uma mensagem, é uma palavra positiva que ajuda a pensar na vida, a pensar nas nossas escolhas, a pensar em Deus, a revermos as nossas atitudes e de verdade nos aceitarmos e mergulharmos no amor. Se isso faz bem para você, divulgue a outros para que também escutem. E assim, nós somos mensageiros daquilo que recebemos. Podemos levar notícias ruins às pessoas, ou podemos levar notícias boas. Gostaria de falar sobre o silêncio que cura. Você costuma fazer silêncio? Você é uma pessoa que consegue silenciar, sim ou não? O silêncio é, por assim dizer, o caminho espiritual. No silêncio, encontramos a nós mesmos e a nossa realidade interior. Mas o silêncio é também um caminho para nos livrarmos das ideias que nos ocupam constantemente. Preocupações, coisas que desgastam, o silêncio nos ajuda a nos livrarmos disso. Ali não se trata de um silêncio exterior, mas de um silêncio do coração. Mas o silêncio exterior pode ser um auxílio para que o coração fique quieto, para que as emoções se acalmem e não mais nos governem. Colocar para fora as feridas é certamente um bom meio de cura. Isto nos mostra muito claramente a psicologia moderna. Mas existe também a terapia do silêncio. No silêncio podem acalmar-se as comoções interiores, pode assentar-se a poeira levantada, de modo que o íntimo se aclare como o vinho turvo, que fica mais claro depois de quieta sedimentação. Caro ouvinte, acostume-se ao silêncio, um pouco por dia. Pode ser pouco no início, mas isso vai aquietando o nosso coração diante de tantas turbulências, de tanta agitação. O silêncio faz bem. Nos conecta com Deus, com a nossa alma, com a nossa interioridade. E ali encontramos riquezas maravilhosas.

0: chamei ninguém. Eu tô rezando. Pai nosso que estás no céu.
1: Aí você me chamou de novo.
0: Fiz do quê?
1: Me chamou? Você disse, Pai nosso que estás no céu. Estou aqui. Como posso ajudá-lo?
0: Mas eu não quis dizer isso. É que eu tô rezando. Eu rezo o Pai Nosso todos os dias. Me sinto bem rezando assim. É como se fosse um dever. E não me sinto bem até terminar.
1: Mas como podes dizer Pai Nosso sem lembrar que todos são seus irmãos? Como podes dizer que estás no céu se não sabe que o céu é paz, que o céu é amor a todos?
0: É, realmente, não tinha pensado nisso.
1: Mas prossiga sua oração.
0: Santificado seja o vosso nome.
1: Espera aí, o que você quer dizer com isso?
0: Quer dizer, sei lá o que significa. Como é que eu vou saber? Faz parte da oração, só isso.
1: Santificado significa digno de respeito, santo, sagrado.
0: Ah, agora entendi. Mas nunca tinha pensado no sentido dessa palavra, santificado. Venha a nós o vosso reino, seja feita a vossa vontade, assim na terra como no céu.
1: Está falando sério?
0: Claro, por que não?
1: E o que faz para isso acontecer?
0: O que faço? Nada, é que faz parte da oração. Além disso, seria bom que o Senhor tivesse um controle de tudo o que acontecesse no céu e na terra também.
1: Tenho controle sobre você?
0: Bem, eu vou para a igreja.
1: Não foi isso que perguntei. Que tal o jeito que você trata os seus irmãos? O muito tempo que você dá à televisão? As propagandas que você corre atrás? E o pouco tempo que dedica a mim?
0: Por favor, pare de criticar.
1: Desculpe. Pensei que você estava pedindo para que fosse feita a minha vontade. Se isso acontecer, tem que ser com aqueles que rezam, mas que aceitam a minha vontade. O frio, o sol, a chuva, a natureza, a comunidade, os amigos, os irmãos.
0: Está certo, tem razão. Acho que nunca aceito sua vontade, pois reclamo de tudo. Se manda chuva, peço sol. Se manda sol, reclamo do calor. Se manda frio, continuo reclamando. Se tô doente, peço saúde. Não cuido dela, deixo de me alimentar, ou como muito.
1: Ótimo reconhecer tudo isso. Vamos trabalhar juntos, eu e você.
0: Olha, Senhor, preciso terminar agora. Essa oração tá demorando muito mais do que costuma ser. Vou continuar. O pão nosso de cada dia nos dai hoje.
1: Pare aí. Você está pedindo pão material? Nem só de pão vive o homem, mas também da minha palavra. Estou interessado na nossa próxima parte da oração. Continue.
0: Perdoai as nossas ofensas, assim como nós perdoamos a quem nos tem ofendido.
1: E o seu irmão desprezado?
0: Tá vendo? Olha, Senhor, ele já criticou várias vezes e não era verdade o que dizia. Agora eu não consigo perdoar. Preciso me vingar.
1: Mas e a sua oração? O que quer dizer a sua oração? Estou gostando de você porque está sendo honesto. Mas não é bom carregar o peso da ira dentro de você, não acha?
0: Acho que ia me sentir melhor se me vingasse.
1: Não vai, não. Vai se sentir muito pior. A vingança não é tão doce como parece. Pense na tristeza que me causaria. Pense na sua tristeza. Agora eu posso mudar tudo para você. Basta você querer.
0: Pode? Mas como?
1: Perdoe seu irmão. Eu perdoarei você e te aliviarei.
0: Mas, Senhor, eu não posso perdoá-lo.
1: Então não me peça perdão.
0: É, Senhor, mais uma vez tá certo. Mais do que quero me vingar, quero a paz com o Senhor. Tá bem, eu perdoo a todos. Mas me ajuda, Senhor. Mostre o caminho certo para mim e meus inimigos.
1: Isso que me pede é maravilhoso. Estou muito feliz com você. Como está se sentindo?
0: Bem, muito bem mesmo. Pra falar a verdade, nunca tinha me sentido assim. É tão bom falar com Deus. E não deixeis cair em tentação, mas livrai-nos do mal.
1: Ótimo. Vou fazer justamente isto. Mas não se põe em situações onde possa ser tentado.
0: O que quer dizer com isso?
1: Deixe de andar na companhia de pessoas que o levam a participar de coisas que não deve, como intrigas e fofocas. Abandone a maldade, o ódio. Isso tudo vai levá-lo para o caminho errado.
0: Não tô entendendo.
1: Claro que entende. Você já fez isso várias vezes. Entra no erro e depois corre a me pedir socorro.

0: Puxa, como eu tô envergonhado.
1: Você me pede ajuda, mas logo em seguida volta a errar de novo, para mais uma vez vir a fazer negócio comigo.
0: Eu tô com muita vergonha. Me perdoe, senhor.
1: Claro que perdoo. Sempre estou perdoando quem perdoa também. Mas não esqueça, quando me chamar, lembre-se da nossa conversa. Medite em cada palavra que fala. Termine sua oração.
0: Terminar? Assim, amém.
1: O que quer dizer com amém?
0: Não sei, é o final da oração, só isso.
1: Você só deve dizer amém quando aceita tudo o que quero, quando concorda com a minha vontade e quando segue os meus mandamentos. Porque amém quer dizer assim seja. Concordo com tudo o que rezei.
0: Senhor, obrigada por me ensinar essa oração. E agora, obrigado por me fazer entendê-la.
1: Eu amo a cada um dos meus filhos, principalmente aqueles que querem sair do erro. Abençoe-te. Fica com a minha paz. Que assim seja.
0: Obrigada, Senhor. Estou muito feliz em saber que és meu amigo.
2: Olá, queridos irmãos. Deus abençoe muito vocês. Muita paz, muita alegria. E vamos que vamos, muita paz.
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Maria Santíssima, que em vossa imagem milagrosa de Aparecida espalhais inúmeros benefícios sobre o Brasil. Eu, embora indigno de pertencer ao número dos vossos servos, mas desejando participar dos benefícios da vossa misericórdia, prostrado a vossos pés, consagro-vos o entendimento, para que sempre pense no amor que mereceis. Consagro-vos a língua, para que sempre vos louve e propague a vossa devoção. Consagro-vos o coração, para que depois de Deus vos ame sobre todas as coisas. Recebei-nos, ó Rainha incomparável, no ditoso número dos vossos servos. Acolhei-nos debaixo da vossa proteção. Socorrei-nos em nossas necessidades espirituais e temporais, e sobretudo na hora da nossa morte. Abençoai-nos, ó Mãe Celestial, e com vossa poderosa intercessão, fortalecei-nos em nossa fraqueza, a fim de que, servindo-vos fielmente nesta vida, possamos louvar-vos, amar-vos e render-vos graças no céu. Por toda a eternidade, assim seja.

0: pela intercessão de Nossa Senhora Aparecida, Rainha e Padroeira do Brasil, a bênção de Deus Onipotente, Pai, Filho e Espírito Santo, desça sobre vós e permaneça sempre. Amém.
1: Só que eu tenho uma boa notícia para te dar também. Toda tempestade passa. E Deus permite a tempestade para provar você. Olha o que o Frei vai te dizer. Deus permite a tempestade para provar a sua fé. Gente, quando tudo é fácil, quando tudo está bem, é fácil acreditar. É ou não é? Quando tudo está fácil, é fácil crer. Somente na hora da prova, somente na hora da tempestade, é que Deus pode ver o tamanho da sua fé. E talvez hoje você está passando por uma tempestade. Eu só sei de uma coisa: Deus está com você. E fique claro para você que quando Ele quiser, essa tempestade vai acalmar. Quando essa tempestade não estiver te fazendo mais bem, Ele vai acalmar para você. Basta que Ele fale, basta que Ele diga, e essa tempestade acalma. Você crê nisso?

Você está entendendo? Os discípulos olham aquela tempestade e eles começam a ficar com medo. Jesus se levanta e diz: por que que você está com medo? Se eu estou aqui, essa barca não afunda. Irmão, se Jesus está com você, você não vai afundar. Amém? Não vai. Agora, a artimanha do diabo é o quê? Coloca medo. Porque o medo nos afasta de Deus. Amém? Porque tendes medo. Deixa Deus te perguntar.

Porque tendes medo, filho. 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
7: Faltando agora 13 minutos para 7, lembrando que hoje às 7 horas nós temos aí o início do horário eleitoral gratuito. O Chico, ainda não tem nenhuma informação sobre o paradeiro do cachorrinho, né? Conta para nós aí o que aconteceu, né? Um cachorrinho da raça Shih Tzu.
8: Marcelo, ele saiu de casa... Foi antes de ontem de tarde, sabe? Ele saiu no portão, mas foi coisa de 5 minutos. Ele virou a esquina lá e a Lúcia foi atrás dele. Dentro de 5 minutos, já não achou ele mais. Aí não sabe pra onde que foi. Já colocou no Face, já colocou assim, perguntando. Nós já saímos andando à noite procurando ele. Alguém deve ter pegado ele. Aí você pede aí pra pessoa ter consciência de devolver ele, cara.
7: Opa.
8: A Luz tem muito carinho por ele. Nossa, ela tá arrasada com isso.
7: Imagina, é um cachorro, né? Dócil, um cachorro. Aquele raça Shih Tzu, né? É aquele todo peludão, né? Bonitão. Então, de repente aí, quem encontrar, né? Com certeza tá cuidando bem dele também, mas tem dono, né? A gente pede, então, encarecidamente, qualquer informação a respeito do cachorrinho. Ô Chico, depois você passa para nós também, né? Qual que é o nome do cachorrinho e as características. Se tiver uma foto aí também, a gente compartilha aqui nas redes sociais da Rádio Supernova FM. E a gente deseja aí boa sorte e tudo vai dar certo encontrar aí o cachorrinho, tá bom? Boa sorte para vocês e conte com a nossa divulgação, música, informação e prestação de serviço.
8: Aí ela tá... Tá pedindo aí, se você puder fazer esse favor para nós, anunciar aí no teu programa.
7: Tá certo, então.
9: Fala, meu irmãozinho.
8: Marcelo, aí. Ele saiu de casa, foi antes de ontem, tarde.
7: Antes de ontem, então. Então foi na quarta, na quinta. Quinta, sexta, sábado, né? Na quinta-feira. Então, ainda nenhuma informação a respeito aí do paradeiro do cachorrinho da raça Shih Tzu, que pertence à família aí do o Chico. Chico trabalha, funcionário público, né? Trabalha na nossa prefeitura municipal, né, juntamente com a equipe da reciclagem. O Chico, pai do Alex, da Josi. Alô para todos os familiares. E qualquer informação, gente, eu estou com carro de som também, né, todos os dias na rua. Ah, eu encontrei esse cachorrinho, Marcelo, leva lá para o Chico. Opa, com o maior prazer, viu? E também nós colocamos aqui, né, o telefone, zap da Rádio Supernova FM para qualquer informação para você tá aí repassando. Então, qualquer informação a respeito do paradeiro do cachorrinho Shih Tzu, que pertence à família do Chico, será de suma importância.
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4: O que acontece no país e no mundo? Você fica bem informado nas YX 507, 87,9. 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E todo mundo na expectativa de como é que vai ficar o tempo e a temperatura.
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3: Previsão do tempo.
6: As chuvas voltam para a região sul do país neste fim de semana. Uma nova frente fria deve chegar aos três estados da região, com condições, inclusive, para a formação de granizo e tempestades severas. Especialista em meteorologia da Tempo OK, Maria Clara Sasaki, aponta que em situações mais extremas é possível, inclusive, a formação de tornados e microexplosões.
7: Tem condições para chuvas de moderada a forte intensidade, não se descarta a queda de granizo, trovoadas, rajadas de vento e há também potencial para tempestades severas. Em algumas regiões podemos ter a formação das nuvens do tipo funil, eventualmente tornados e microexplosões, principalmente no Rio Grande do Sul, Santa Catarina e no sul do estado do Paraná. Estas instabilidades, por enquanto, não avançam para outras regiões do Brasil.
6: Enquanto a região sul fica em alerta para mais um fim de semana marcado por instabilidades e risco de temporais, no restante do país, o cenário é justamente o oposto. Sasaki aponta que as altas temperaturas devem marcar as condições climáticas em outras regiões do Brasil ao longo dos próximos dias.
7: É a elevação das temperaturas, máximas muito elevadas entre o sudeste, centro-oeste, interior do nordeste, grande parte também da região norte do Brasil. A máxima pode superar os 40 graus no centro-oeste paulista, áreas que fazem divisa com Mato Grosso do Sul, Mato Grosso, Goiás, Tocantins, oeste da Bahia, sul do Maranhão, sul do Piauí, sul do estado do Pará, sul do Amazonas, no Acre e também em Rondônia. São estas áreas que merecem mais atenção para o tempo seco. Os índices de umidade relativa do ar vão ficar abaixo dos 30% nas horas mais quentes do dia.
6: O forte calor e a baixa umidade aumentam os alertas para queimadas nas regiões mais quentes. Já no Nordeste, as condições climáticas devem ser mais amenas ao longo do fim de semana, como aponta Sasaki.
7: No litoral do Nordeste, podemos ter aquela chuva passageira, não é nada muito volumoso, tem circulação de ventos úmidos do mar e a temperatura fica aí na casa dos 30 graus.
6: Nas capitais do Sudeste e Centro-Oeste brasileiro, a previsão também é de dias quentes, mas com temperaturas menos agressivas. Mesmo não chegando próximo aos 40 graus, os termômetros nestas cidades ainda devem ficar acima da média para a época do ano. 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
4: Para Carmo do Rio Claro, a mínima que foi registrada nesta manhã de quinta e sexta-feira, de 17, máxima de 29 graus. A sensação térmica de 18, máxima de 24, de sol com muitas nuvens durante o dia, período de céu nublado e à noite com pancadas de chuva. A umidade relativa do ar em torno de 45%, a mínima máxima podendo chegar na casa dos 93%. Chegou a hora de trazer os indicadores do agro, mercado da soja, milho, boi, algodão, café, trigo e arroz.
8: Indicadores agropecuários com Diego Brião. Soja.
9: Os contratos futuros com vencimento em setembro registraram elevação nos Estados Unidos na quinta-feira. Na Bolsa de Chicago, a cotação era de US$ 12,56 por bushel. Valores no mercado físico no Brasil por saca de 60 quilos. Estado do Mato Grosso, cidade de Rondonópolis, R$ 144,00. Bahia, Luiz Eduardo Magalhães, R$ 137,50. E Rio Grande do Sul, não me toque, R$ 133.
8: Boi gordo.
9: Em São Paulo, na B3, os contratos com vencimento em agosto eram negociados ao final da quinta a R$ 342,90 por arroba. Houve elevação de 0,12% no dia. Boa Vista, no Mato Grosso, em Cuiabá, R$ 318,50 por arroba.
8: Café.
9: Os contratos futuros de café arábica com entrega prevista para setembro terminaram a quinta-feira em Nova York, nos Estados Unidos, em queda. A cotação era de R$ 2.338,21 por saca de 60 quilos. No Brasil, no mercado físico, valores do café arábica tipo 6 por saca de 60 quilos. Minas Gerais, Varginha, R$ 1.870 e São Paulo Franca, R$ 1.770.
8: Milho.
9: Valores no mercado físico por saca de 60 quilos. Paraná, Marechal Cândido Rondon, R$ 58,00. Valor em estabilidade na comparação com a cotação anterior. E Goiás, Rio Verde, R$ 57,00. Também em estabilidade.
8: Laranja.
9: Os contratos futuros de suco de laranja com entrega prevista para setembro terminaram a quinta em Nova York em queda. A cotação era de US$ 137,35 por libra peso. Valor da laranja pera extra no mercado físico. Minas Gerais, Belo Horizonte, R$ 2,00 por quilo em estabilidade.
8: Uva.
9: Valores no mercado físico. Rio Grande do Sul, região serrana, tipo Itália, Rubi, média semanal. R$ 9,69 por quilo em queda. E Pernambuco, tipo Isabel, preço médio comercial, R$ 100 por caixa de 18 a 20 quilos em estabilidade.
8: Algodão.
9: Valores do algodão em pluma, por arroba. Mato Grosso Sorriso, R$ 133,34 em queda. E Bahia, região oeste, R$ 144,00 em elevação.
8: Cacau.
9: Os contratos futuros de cacau com entrega prevista para setembro terminaram a quinta em Nova York em elevação. A cotação era de US$ 6.155 por tonelada. Valores do cacau no mercado convencional. Bahia, R$ 329,70 por arroba, em queda. E Pará, R$ 13,98 por quilo, também em queda.
8: Indicadores Agropecuários, um conteúdo do Grupo Rádio Web. 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
0: Olá, este é o Giro de Notícias. Eu sou Christian Costa e você acompanha os destaques do momento. A Defesa Civil do Estado de São Paulo alerta para uma onda de calor provocada pela atuação de uma massa de ar quente entre sexta e segunda. Segundo o Climatempo, na capital os termômetros podem chegar a 34 graus no fim de semana. Já no interior, a temperatura pode se aproximar dos 40. A combinação de altas temperaturas e tempo seco pode intensificar o ressecamento do ambiente. Essa condição também eleva o risco de queimadas. Alisson dos Santos, o Pio, é o novo recordista mundial dos 400 metros com barreiras. O tempo de 48 segundos e 80 centésimos foi feito nesta quinta, na etapa de Zurique da Diamond League de atletismo. O brasileiro superou em 14 centésimos o recorde anterior. Pertenceu ao norueguês Carsten Warholm. Alisson dos Santos já foi campeão mundial e é dono de duas medalhas olímpicas de bronze. O Congresso Federal antecipou para esta sexta a instalação da comissão mista, que vai analisar a medida provisória que acabou com a chamada taxa das blusinhas. A votação do parecer está prevista para a próxima terça, seguida pela análise da matéria nos plenários da Câmara e do Senado. A porta-voz do Ministério das Relações Exteriores da Rússia, Maria Zakharova, disse nesta quinta que França e Reino Unido estão brincando com fogo ao fornecer tecnologia de mísseis à Ucrânia. Ela alertou que a medida pode ter consequências imprevisíveis para Paris e Londres. Zakharova afirmou ainda que a Rússia pode atacar alvos militares britânicos dentro e fora da Ucrânia, em resposta a ataques ucranianos contra território russo com mísseis britânicos. 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Uma iniciativa da ANEEL, coordenada pelo Instituto Abradee e realizada por 48 distribuidoras de energia elétrica. O Giro de Notícias é uma produção da Agência Rádio Web. 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
9: Internacional e Grêmio fecharam os jogos de ida das quartas de final da Copa do Brasil. E um clássico com muito pouca inspiração, tanto que o resultado foi 0-0 no Beira-Rio. Um primeiro tempo praticamente sem chances de gol das equipes, uma melhora na segunda etapa, mas nada que pudesse fazer a rede balançar. O técnico do Grêmio, Luiz Castro, aposta todas as suas fichas no jogo de volta, dentro da arena, com o apoio do torcedor.
10: Hoje nós já sabíamos que nada ficava decidido aqui, que havia o segundo jogo, portanto um jogo com duas mãos, a eliminatória fica em aberto e fica muito aberta. É sempre bom decidirmos em nossa casa aquilo que será a passagem à meia-final, porque estamos junto dos nossos adeptos. Se eles hoje foram incansáveis ao longo de todo o jogo e sentiram-se ao longo de todo o jogo no apoio à equipa em casa, mais o serão ainda, porque são em maior número. Teremos esse conforto da casa. Agora, isso é uma vantagem teórica, teremos que na prática mostrar aquilo que é a nossa vontade e para chegar a uma vitória que nos leva à meia-final, que é o nosso objetivo.
9: O empate deixa a decisão completamente aberta no clássico. Na próxima quinta-feira, às 8 horas da noite, dentro da arena, o vencedor do Grenal vai avançar às semifinais da Copa do Brasil. Um novo empate leva a decisão da vaga para os pênaltis. O vencedor de Internacional e Grêmio vai enfrentar o vencedor do Clássico Mineiro, entre Cruzeiro e Atlético. Agência Rádio Web com informações da Copa do Brasil, Daniel Esperon.
11: Com as informações do esporte, nós vamos encerrando essa edição e lembrando que durante a programação teremos mais informações.

0: João Cássio, é o popular Cassinho, mandando abraço aqui para o pessoal da Construção Civil. E, Cassinho, agora para frente é só para trás, hein? Sextou!
1: Bom dia, Marcelão. O Cassinho ainda falando. O maluco todo pedreiro, você vai já trabalhar nessa sexta-feira aí. Manda lá no João Pedro Cristiano para nós aí. Sextou. Tchau, obrigado.
0: Tchau, obrigado. E eu vou ficando por aqui com a indicação do Cassinho. Na sequência, Juliana Garcia até o meio do dia. E eu volto amanhã, querendo Deus, às 5 da matina com mais um programa. Amanhecer Sertanejo. No comando.
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21: Muito bem, bom dia, bom dia, bom dia, bom dia, sextou, e tô chegando pra ficar com vocês, hein, que vocês tenham uma maravilhosa manhã juntinho comigo, até o meu dia, tamo juntos, Juliana Garcia, e é claro, final de semana, aquele final de semana com paz, alegria, saúde, tudo de bom, de maravilhoso pra você. Última sexta do mês de agosto, hoje é dia nacional do voluntariado, dia do avicultor também, estação inverno, lua cheia, signo virgem. Hoje amanheceu aí, né, com essa serração, essa neblina, um friozinho, hein, cara, mudou Rio Claro. E vamos que vamos, começando mais um dia. Com o pensamento de Deus, para que nos livre todo mal, nos abençoe hoje, sempre, paz, alegria, saúde, tudo de bom. Bora participar que hoje tem sorteio, porque...
22: Sanfona puxando, viola batendo!
23: A galera chegando!
21: Sextou! Vamos aqui, vamos então participando aqui da programação 999-04-2875, a programação do jeito que você gosta.

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2: E começando então, Super Manhã Supernova comigo, Juliana Garcia. Vamos juntos!

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0: Muito bem, tá aí a programação do jeito que você gosta, orgulhosa e bonita milionária José Rico. Modão pra vocês aqui, são 8 horas e 17 minutos. E deixa eu trazer agora o horóscopo do dia. É as previsões pra essa sexta.
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2: Gente, hoje é sexta-feira, dia 28 de agosto de 2026. Eu sou a Suzy Luiz e tô chegando com as previsões astrais para essa sexta-feira. Sextou, 28 de agosto, vida longa para quem dá mais um giro em torno do sol e quem faz aniversário no dia 28 de agosto. É do signo de Virgem com a personalidade do signo de Libra. São pessoas mais românticas, sentimentais, gostam de demonstrarem amores profundos. Tudo de bom para você que faz aniversário hoje, 28 de agosto. Áries, Touro e Gêmeos. Oi, Áries, nascidos de 21 de março a 20 de abril. Disposição para você cumprir as suas tarefas. Una-se aos colegas para atingir objetivos em comum. Amizade pode virar romance. Já na união, converse para se acertar. A cor para hoje é o branco. Números da sorte 94, 13 e 04. Touro, nascidos de 21 de abril a 20 de maio. Touro, você vai ter o apoio dos amigos para tudo que precisar, mas não queira impor as suas vontades. Pode pintar um clima de romance com um colega. A dois, a união e a cumplicidade lideram. Cor para hoje preto, números da sorte 05, 23 e 32. Gêmeos, nascidos de 21 de maio a 20 de junho. Gêmeos, você vai se entender com seus colegas e pode aprender com a troca de experiências. Invista nos estudos. Paixão e amizade pode se misturar. E nove no amor. A cor para você é o verde, números da sorte 87, 06 e 34. Eu já volto e falo com Câncer, Leão e Virgem, mais um bloco de previsões.
0: Muito bem, então daqui a pouquinho tá chegando mais horóscopos, já tem resumo de novela, tem esporte total, notícias, vale a pena você ficar ligadinho, hein? 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

0: E já estamos de volta por aqui, Rádio Supernova, a sua, nossa rádio. Vamos juntos até o meio-dia. E olha só, deixa eu atender a Aline. A Aline tá mandando especialmente pra mãe Maria, pelo aniversário hoje, desejando paz, alegria e saúde. Pedir pra dizer que te ama muito e tem os parabéns, hein?
1: Parabéns, parabéns, parabéns.
0: Alô, Dona Maria, paz, alegria, saúde, tudo de bom e retrato de mãe chegando. Música linda com Mato Grosso e Matias.

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Já estamos de volta com o Superman. Lembrando que hoje tem um sorvete, né? Pra gente sortear um pote de sorvete da sorveteria da Leila. Bora participar no 99904-2875.

E o cartório da Zona Eleitoral de Carmo do Rio Claro comunica que estão abertas inscrições para o programa de estágio para estudantes que estejam matriculados no curso de nível superior em Direito em qualquer instituição de ensino superior reconhecida e autorizada pelo MEC. As inscrições devem ser realizadas exclusivamente no TRE, né, MG, até o dia 31 de agosto de 2026. As orientações, requisitos de participação e documentação necessárias são previstos para o edital 16/2026, disponível no site da TRE, MG, concursos e estágios. Estágios, né? Maiores informações, procurar o cartório eleitoral na rua Getúlio Vargas 43, no centro, horário de meio-dia 5, ou os telefones 31-3010-9336 ou 35-3010-9337. Tá aí o recado, então, do cartório eleitoral da Zona Eleitoral de Carmo do Rio Claro e Supernova, serviço da comunidade.

0: Bora de moda, deixa eu entender, o pessoal tá ligadinho. Alô, José Donizete Marques, sintonizado.
1: Ana Garcia, bom dia. Ju, quem fala é seu amigo, ouvinte todos os dias, José Donizete Marques. Ju, por favor, eu te peço uma música com a Fátima Leão, Pecado do Amor, e do amor virei amante. E se caso tiver vaga outra, com Vieirinho. Hoje está fazendo um ano. Essa eu ofereço com muito prazer, amigos, familiares, primos e primas. Meu amigo Gonçalvim, seu familiar lá do bairro Santo Antônio. Padre Grosso e seus familiares lá do bairro Campamento. A vocês todos aí da rádio, todos ouvintes seus programas. E um alguém especial, essa alguém sabe quem. Muito obrigado. Bom fim de semana. Tchau. Um abraço. Fique com Deus.
0: Tá certo, José Donizete Marques, uma hora de moda, hein? Pra começar, então, tem Fátima Leão, Pecado de Amor, 8h34. Boa sexta, bom fim de semana.

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1: Tá aí, gerente da Sicredi. Bom dia, bom dia, bom dia. Bruno Barreto e Country Beach. E aí, como vocês estão, gente? Animado pra essa sexta-feira? Tá um friozinho, né? Aqueles friozinho. 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Alô, Ney, alô, Gilson. A Ney que é super fã, né, do Amado Batista. Então vou mandar uma do Amado aqui pra vocês curtir nessa manhã. Chegando princesa pra toda a equipe aí da Padaria São José. Bom fim de semana, viu, Ney, Gilson e toda a equipe.

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8: Muito bem, Rádio Supernova, estamos de volta e agora tem notícias chegando.
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10: Olá, sexta-feira. A partir de agora você fica bem informado aqui na sua rádio. O Supremo Tribunal Federal adiou ontem a retomada do julgamento sobre a validade das ações da Justiça do Trabalho que reconheceram vínculos de emprego na relação entre motoristas de aplicativos e as plataformas digitais, a chamada uberização. A nova data do julgamento ainda não foi definida. O caso estava pautado para a sessão de ontem, mas não foi analisado porque o plenário deu prioridade para iniciar o julgamento, que envolve a regra do Marco Civil da Internet e determina que os provedores de internet só podem entregar dados de tráfego dos usuários para investigações mediante decisão judicial. Kleber Ramos, direto da redação.

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9: Mais um bloco de previsões astrais para essa sexta-feira, Câncer, Leão e Virgem. Câncer, nascidos de 21 de junho a 21 de julho. Câncer, hoje é um bom dia para negociar melhorias com os chefes. Você também pode romper uma parceria para ter mais liberdade. Pode atrair alguém influente no trabalho. Cor para hoje verde. Números da sorte 79, 88 e 16. Leão, nascidos de 22 de julho a 22 de agosto. Leão, você pode fazer bons contatos de trabalho, mas mantenha paciência para esperar os resultados. Viagens estão protegidas. Cor para você marrom. Números da sorte 8008 e 26. Virgem, nascidos de 23 de agosto a 22 de setembro. Virgem, você vai ter facilidade para aprender e oportunidade para progredir. Sol e Júpiter indicam popularidade na vida social, romance e parceria ainda forte. Cor para você pink, números da sorte 72, 63 e 28. Eu já volto e falo com Libra, Escorpião e Sagitário em mais um bloco de previsões.

0: Muito bem, Rádio Supernova, estamos de volta, sextou. E vamos que vamos com a programação do jeito que você gosta, que até o meio-dia tem Supermanhã comigo, Juliana Garcia. Tamo junto, hein, gente? E lembrando que hoje vou fazer o sorteio aqui de um pote de sorvete lá da sorveteria da Lela. Você que ainda não participou, bora participar aqui com a gente. 999042875. 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Bora de moda para vocês e atendo o Rogerão também. Bom dia, Rogerão.
1: Olá, Juliana. Bom dia. Tudo bem, Ju? Rogerão? Ô, Ju, roda duas músicas para mim, se for possível. Aí eu gostaria de ouvir o César e Paulinho, Meu Endereço. E o milionário José Rico, Tudo Bem. Beijo para André, Paulo Henrique, Amanda e Daiane, Sidney Bravis Família, Nenê Rosário e o Paulo, Butina Vem Família, para vocês da rádio e para todos que estão ouvindo aí. Obrigado, Rogerão.
0: Tá certo, Rogerão, valeu pela participação, bom final de semana, bora de música. E alô, pessoal do Du Mercado, essa vai para vocês também. César e Paulinho, Meu Endereço, 927, bom dia, bom fim de semana.

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Já estamos de volta por aqui. Bom dia, bom dia, bom dia. Sexta-feira, gente. Aí, tudo bem? Espero que sim. Paz, alegria, saúde, tudo de bom pra você. Vamos que vamos, por aqui a música não para. Supernova, sua nossa rádio, hein? 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

0: Não. 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

0: Simbora atendendo o pessoal aqui, bora participar em gente, 999-04-2875, vamos de música, o pessoal que tá sintonizado, alô minha querida amiga Butina Véia, bom dia, sextou hein Butina?
1: Juju, bom dia, como vai você, tudo bem Juju? Juju, eu quero mandar uma música pra mãe Maura, né? E também hoje, foi ontem, mas hoje eu vou mandar uma música pro Robson e o Rubinho, que fez aniversário ontem. Aí eu quero desejar tudo de bom, paz, saúde, sabe? Deus, a Nossa Senhora Aparecida abençoa, não hoje, não sou ele, mas hoje sempre, viu? Fica com Deus. O Robson e o Rubens. O Robinho mora lá na rua José de Paulo Cabral. O Rocha com a Junes. Ela mora lá no Jardim Oncarístico, não sei qual é a rua que é, mas vou oferecer para os dois, viu? Os dois são gêmeos, foi aniversário dos dois ontem. Então, manda um abração para ele, tudo de bom, paz, saúde. Que Deus da Nossa Senhora derrama chuvas de bênção sobre eles. E manda uma mensagem de amiga para amigo, para os dois, viu? Fica com Deus, Juju. Beijo. Sextou, Juju. E hoje, né, sorteio, né, Juju? Que beleza, Juju! Hoje eu vou ganhar o sorvete, Juju! Mas que delícia, Juju! Beijos! Sextou!
0: Sextou isso! Daqui a pouco eu sorteio. Boa sorte pra você! Muito obrigado pela sintonia, viu, Butina? Já participando aqui, aqui dos nossos sorteios!
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0: Então vou providenciar aqui a mensagem pelo aniversário, nessa manhã maravilhosa, né? Foi ontem, mas vamos estar então mandando aqui, tocando uma linda mensagem, então, de aniversário.

0: Hoje é o seu dia, amigo, de agradecer por tudo de bom que existe na sua vida, pelas maravilhas que Deus lhe ofertou e pelas coisas que reservou para você. Quero junto a você agradecer pela sua vida e pela sua saúde, nesse seu aniversário, pela fé que existe em seu coração e que te move para a frente na conquista dos seus ideais. Agradeça pelo amor e pela esperança, pela família e pelo lar que possui, pelas inúmeras virtudes e qualidades que são tão visíveis em você. Amigo, ao raiar desse novo dia que amanhece, creia em renovar suas forças para que sintas o enorme amor de Deus por você. Feliz aniversário para uma pessoa muito especial, que me honra com a sua amizade sincera. Que Deus lhe proteja por cada caminho que irá trilhar. Você é um amigo especial.
1: Então, parabéns pra eles, paz, alegria, saúde. Tem essa daqui, ó. Ney e Nando, mensagem de aniversário 9h43.

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11: Muito bem, tem resumo de novelas chegando pra vocês.
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13: Sextou 28 de agosto, em Por Você, onde Vanessa faz um acordo com Junqueira. Yara sugere que Bela se aproxime de Lucas. Peixe convida Suelen para sair e Dalila sente ciúmes. Ricardo comenta com Bela que acredita que Gabriel ainda tem sentimentos por ela. Leandra deixa Gabriel na casa de acolhimento onde estão os filhos de Julie. Eu fico por aqui, meus amores. Obrigada pela companhia. Daqui a pouquinho tem mais em Quem Ama, Cuida.
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0: Thay Rincon com Ana Castela, não é pressa e pressão. Ei, Barretão, hein? O pessoal tá aqui, tá bom demais, gente. E aqui, somente com as melhores músicas pra você. Bora participar. Lembrando que daqui a pouquinho tem sorteio de um pote de sorvete lá da Leila. Forte abraço pra Leila, pessoal aí, toda a equipe, gente. Tem torta de sorvete, tem também cada sabor maravilhoso. Bora lá na Rua Delfim Moreira, bem no centro da cidade, hein? 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E o pessoal, alô, Juliano, tá pedindo dormir na praça. Bruno e Marrone, tá mandando abraço pro Maicon, pessoal que tá aí na obra no Oliveira, curtindo a gente. Alô, moçada, e alô, pessoal na construção civil, pedreiros, serventes, carpinteiros, gesseiro, pessoal dos empreiteiros, construtoras, o pessoal das marcenarias, marmorarias. Alô, bom dia também, pessoal lá da Marmoraria do Nego. 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
0: Um abraço pra todo o pessoal da Marmoraria do Negro, tá chegando música pra você. Gente, antes de mandar música, vou mandar um super abraço pro pessoal que tá aí também no restaurante Recanto de Minas, já tá no preparo daquela comida caseira maravilhosa. 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Cantos de Minas e bora de moda pra vocês também. Dormir na praça, chegando com Bruno e Marrone.

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2: Então vamos ver. 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
0: Desce um pé de frango aí, companheiro.
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4: Muito bem, estamos de volta. A gente chama dar um super abraço aqui, atendeu o pedido da nossa cantora Silene Paulino. Bom dia, bom dia. Ela tá a fim de curtir a música dela, né? Nasci pra te amar. É, uma delay da sanfona, Silene Paulino, oferecendo para Maria das Neves, pro esposo Geraldo, o primo dela, e também para toda a família. Alô, alô, Silene Paulino, grande, excelente cantora, sempre curtindo a gente. Então, para todo o pessoal, toda a família, tá chegando essa Nasci Pra Te Amar, música linda, bora de sucesso, aqui na Rádio Supernova.
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0: Tá aí Nunca Mais, César e Paulinho. Tivemos antes Silene e Paulinho, o Vanderlei também aqui, após de sucesso. E alô, Renato, tá na sintonia, tá curtindo a gente, ele tá a fim de curtir hoje Zezé de Camargo e Luciano com Vanessa Camargo, né? É, Nasci Pra Amar Você, mandando pra todos os companheiros de trabalho, o pessoal que tá sintonizado, tá curtindo a gente. Bom dia, Renato, bom fim de semana.
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0: Muito bem, Bruno e Barreto, doa vida por um beijo. São 10 horas e 28 minutinhos. Ótimo dia, excelente manhã, ótima sexta-feira. E já já tem muito mais.
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4: Mais um bloco de previsões astrais por aqui. Libra, Escorpião e Sagitário. Libra, nascidos de 23 de setembro a 22 de outubro. Libra, sair da rotina e matar a saudade é tudo que você vai desejar hoje. A fase é promissora para quem estuda. No amor, as afinidades contarão pontos. Cor para hoje, laranja. Números da sorte 37, 58 e 46. Escorpião, nascidos de 23 de outubro a 21 de novembro. Escorpião, desejo de melhorar de vida incentiva você a investir energia nos objetivos. Ótimo astral para cuidar do visual. A 2, lute para conquistar o que deseja. Cor para você azul. Números da sorte 92, 83 e 65. Sagitário, nascidos de 22 de novembro a 21 de dezembro, invista no aprendizado, Sagitário. Você pode faturar com assuntos ligados à justiça, importados e animais. Pode descobrir afinidades com alguém. A cor para você é o azul. Números da sorte 03, 12 e 57. Eu já volto com o último bloco de previsões e falo com Capricórnio, Aquário e Peixes.

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0: E vamos que vamos por aqui, a música não para, faltando 7 minutinhos para as 11 da manhã, bom demais, sextou, e você ligadinho aqui, deixa eu atender minha amiga Reis.
1: Oi Juliana, bom dia, eu gostaria de escutar uma música do Seresta, do Rasta, Banana Boat. Ofereço meu filho Romário, vai para minha filha Ingrid, para os moradores aqui da rua Valda Leite Pereira, para os meus netos e para todos que estiverem ouvindo e para você aí na rádio. Muito obrigada, tchau.
0: Tá certo, um forte abraço para você que tá ligadinho. Daqui a pouquinho eu vou estar atendendo também o Roberto, que tá sintonizado com a gente. Bom demais ter vocês aqui com a gente.

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9: Quem ama, cuida, que segue. 28 de agosto, sextou. Gente, olha, Nancy aceita ajudar Adriana. Carla resolve disponibilizar para Pedro um arquivo que guardou de Dalto. Dora comenta com André que receia que Ademir descubra sobre seu relacionamento. E Joel comenta emocionado com Nancy e sentiu a presença da mãe Francesca. Um beijo, amores. Amanhã eu volto com mais resumos de novelas.
10: Estamos de volta e lembrando que ao meio-dia teremos horário propaganda eleitoral gratuita, né? Horário reservado à propaganda eleitoral gratuita, fique ligadinhos. 11 horas em ponto, estamos juntinhos nessa manhã maravilhosa.

0: 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Alô, alô, Kiki, Felipe, Gabriel, Diego, a Fernanda. Bom fim de semana para vocês aí. 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Alô, Brenda, alô pra toda a equipe, bom fim de semana. E já vamos de música aqui pra vocês, é pra equipe também da Uai Autopeças. Alô, Roberto.
1: Bom dia, Juliana Garcia. Tudo bem? É o Roberto. Juliana Garcia, manda uma música aí pra mim hoje. Manda da Fátima Leão, Pecado de Amor. Acho essa música também tão linda. É, eu ofereço pra Cidinha, o meu filho Anderson, minha filha Keira, a Nora Júlia, para você, para sua família, para todos que estão dentro aí, tá? Estamos aqui no ar, porque o ar não para, né? Então vamos lá, então, vamos que vamos. Tchau, obrigado, viu? Até mais. Um bom dia para você, Juliana.
0: Bom dia, Roberto, para você e toda sua família. Essa música é uma das mais pedidas até. Já liberei ela hoje, mas está voltando aqui, que é o seu pedido, viu, Roberto? Então, bora de música. Música.

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0: Esse aí, pessoal, 87,9 a sua, a nossa rádio. 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

0: Muito bem, estamos de volta então, vamos que vamos. Supernova, sua nossa rádio. 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Alô, Aparecida, alô, Alessandra. Forte abraço, tal Rian, a Ariane, a equipe maravilhosa para atender vocês, hein? Bora de moda para vocês. Deixa eu atender também a nossa amiga Cida, que tá na sintonia. Alô, Cida, bom dia.
1: Bom dia, tudo bem? Eu quero a agenda rabiscada. Põe pro Rogerão, pra Nenê, pro Zé Mendonça, pra Cláudia, pro Antônio e pra quem estiver ouvindo. E pra vocês tudo da rádio. Tchau, com Deus, beijo. Boa sexta.
0: Pra você também. Tá joia, então um forte abraço pra você e vamos de agenda rabiscada, Cida.

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2: Olá, tudo bem? Tudo beleza? Sextou, é assim que diz. Estamos chegando por aqui na sua rádio preferida com mais um programa Só Clássico Sertanejo. Nessa edição de 28 de agosto, sexta-feira, final de semana gostoso, contagiante para você que tá aí na nossa audiência, que tá aí curtindo e cantando com a gente. Bora pra cá, bora acompanhar, bora se divertir, bora matar a saudade, porque o programa já diz tudo, até o nome, né? Só Clássico Sertanejo. As músicas que fizeram história e marcaram a sua vida, a gente relembra. Começando por Eduardo Costa, Amores Imortais.

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0: Adeus pra nunca mais. Sandro e Gustavo. Passou por aqui também Maurício e Mauri, sempre seu homem. Rio Negro e Solimões, a sua maneira. E Amores Imortais, Eduardo Costa. 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Manda o seu alô aqui pra cá no Só Clássico Sertanejo. Conta pra gente qual é a música que marcou a sua vida. Se quiser contar também o momento, abrir o seu coração, fica à vontade. A gente tá aqui pra isso, tá ok? Daqui a pouquinho tem mais e já já tem João Mineiro e Marciano.
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clássico e nunca sai de moda. Esse é o Só Clássico Sertanejo de volta aqui na sua programação pra você matar a saudade e curtir junto com a gente. Eu te convido, hein? Vem pra cá porque tá bom demais. Pedidomusical.com.br. Alô, Anderson, ligado com a gente? Um abração especial pra você, pra Ana Lúcia, pra Fábia e pra todo mundo aí. Muito obrigado mesmo. Deixa eu ver quem mais tá curtindo a gente. A Ditinha. Ô, Ditinha, um abraço pra você, pra toda a família, para todo o pessoal aí. Um abraço especial também lá para Jerusa, que tá nos acompanhando, que tá curtindo a gente, que tá na nossa audiência. Valeu pela companhia de todos vocês. Quero mandar um abração bem especial também lá para Mônica, a Ivone, a Elielza, que tá curtindo também o nosso programa. Aquele carinho todo especial para vocês aqui da nossa programação. Continuem sempre assim, viu? E sempre participando. O mais importante é o verdadeiro amor. Ah, que canção linda. Jaine!

0: Acordei Chorando, Alain Aladim, linda, linda, linda. Teve também do Duque Dalvão, Os Leões da Música Sertaneja, Rastros na Areia, Mensagem, Leandro e Leonardo. E passou por aqui Jaine, o mais importante é o Verdadeiro Amor. Clássicos e músicas que com certeza caiu já na graça de muita gente e fez aí, né, a trilha sonora de muitas pessoas também. Bom, daqui a pouquinho a gente volta para matar mais um pouquinho de saudade com Ronaldo Viola e João Carvalho e também tem Christian e Ralph.
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Voltamos com muita música sertaneja aqui na sua rádio preferida, porque clássico é clássico e não tem choro nem vela. Moda boa nunca sai de moda, né? É assim que é o lema do nosso programa. Bora lá mandar mais uns alôs aqui, ó, pro Luciano que tá acompanhando a gente, mandando pro Gilberto, a Ivonete e todo o pessoal que tá curtindo aqui a nossa programação. Muito obrigado. Quem mais? A Paula também tá curtindo a gente, também tá nos acompanhando. Christine Ralph, para começar, sensível demais.

0: As Marcianas, nossa melodia preferida. Teve Gini Geno Loroto, Ronaldo Viola e João Carvalho Esperança e ainda Christine Ralph, Sensível Demais. Só música boa pra você ouvir, curtir e cantar com a gente. Mas daqui a pouquinho eu tô de volta com a segunda hora, hein? Já já tem Guilherme Santiago.
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Tô de volta por aqui, abrindo mais uma hora da programação da nossa rádio. E que programação, hein? Final de semana contagiante, com alegria, com música boa e com os modão, porque ninguém é de ferro. Estamos de volta com só clássico sertanejo pra você matar a saudade. Com quem? Guilherme e Santiago. Me esqueça!

pra vocês matarem saudades.

0: menina da loja. Nessa sexta-feira gostosa, 28 de agosto, Jean Giovanni, Peão Carreira e Zé Paulo também, moda bonita, né? Porta do Mundo. Teve Moça Caminhoneira, Carlos César e Cristiano e ainda Me Esqueça, Guilherme Santiago. Um sucesso melhor que o outro pra você ouvir, curtir e cantar com a gente. Ó, daqui a pouquinho tem Zezé de Camargo e Luciano e também tem César e Paulinho.
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0: Muito, mas muito obrigado a você que tá aí na audiência junto com a gente. É, tem uma galera maravilhosa curtindo a nossa programação do Comércio da Cidade. Não só, né, o pessoal que trabalha, não só os colaboradores, mas também os clientes que vão chegando ali, ouvindo a nossa programação, ouvindo a rádio. Muito obrigado, vocês são mil, sou nota mil, valeu mesmo. Tem o pessoal também da área rural, tem muita gente em sítios, chácaras e fazendas que tá com o radinho ligado aí, tá nos afazeres, na lida, mas tá com o radinho sintonizado na nossa programação. E o pessoal aí também no trecho, pessoal que trabalha com carro de aplicativos, mototaxistas, quando tem um tempinho, já conecta o celular aí, né? Curte a nossa programação através do fone de ouvido. Tem o pessoal também das vans escolares, né? Das vans de entrega, pessoal dos caminhões, ônibus, enfim, tá todo mundo ligado. É uma grande corrente de audiência aqui em torno da nossa programação. Muito obrigado mesmo. A gente fica envaidecido por ter tanta gente com tanto carinho aqui, recebendo o nosso abraço, recebendo a nossa programação. Bora que tem a Adalberto e a Adriana agora chegando. Onde anda você?
1: Volta pra mim. Não faz assim.

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Os clássicos, as músicas que fizeram história, que marcaram época, pra gente relembrar juntinhos aqui na sua rádio preferida. Tá preparado aí? Bora cantar? Lourenço e Lorival, Se Ainda Existe Amor.

Escolta de vagalumes Rick Renner teve Mato Grosso e Matias do outro lado da cidade. Daniel, linda, linda, linda, muda com participação do Gê Giovanni e Lourenço e Lorival, se ainda existe amor. A gente fica por aqui e volta na segunda-feira com muita música boa pra gente matar saudade, pra gente relembrar. Um bom final de semana pra todo mundo, fiquem com Deus e até segundona. Tchau, tchau!

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15: É, com certeza, já tô de volta, hein, pra ficar com vocês até as 16h. Tudo bem por aí, gente? Agora deu uma esquentada. De manhã tava aquele friozinho, agora esquentou geral. E vai ficar melhor ainda com a programação que tá chegando aqui, hein? Conto com a sua participação nessa sexta-feira. Hoje, dia 28 de agosto de 2026, hein? Tudo bem por aí? Seja em casa, no trabalho, bem-vindos à programação que é feita com todo carinho. Vamos que vamos, é a última sexta-feira do mês de agosto de 2026, que vem a setembro com paz, alegria, saúde, tudo de bom. Hoje é dia do avicultor, dia nacional do voluntariado também. Estação inverno, lua cheia, o signo é virgem. Bora participar aqui? É, até as quatro tem muita moda, 999042875. Bora de música, essa é a sua, a nossa rádio Supernova. Pra começar muito bem essa tarde maravilhosa, tem Gustavo Lima.
16: Tá.

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7: Muito bem, agora deixa eu trazer notícias.
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9: Olá, já voltamos com mais notícias. De agosto de 2025 a julho de 2026, o Sistema de Alerta de Desmatamento do Instituto do Homem e Meio Ambiente da Amazônia, o IMAZON, aponta que 60% das terras indígenas da Amazônia registraram desmatamento zero. No período, o desmatamento na região alcançou uma área de 2.702 km². Do total de área desmatada no bioma, apenas 1,7%. O equivalente a 46,96 km² foram registrados dentro de terras indígenas. A área desmatada alcançou apenas 40% dos territórios de povos originários e em parcelas, na sua maioria, inferiores a 1 km². Kleber Ramos, direto da redação.
10: Notícias. Versão brasileira, Breno e Matheus. Trabalhei o ano inteiro.

Agora deu uma esquentada, já pode pensar em praia, hein? Bom demais. 2h27, o que é muito importante também é você estar tomando água o dia todo, né, gente? Pra se hidratar. A água aí é muito bom. Uns 2 litros por dia aí já é o suficiente, né? Mas sempre se hidratando aí com um pouco de água. Já tomou aquela água hoje? Então bora!

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1: Bruno, eu quero uma música da Amado Batista Mi para o meu companheiro lá do Bal Preto. Tchau. Agora é namorar, né? Companheiro, mas não. Tchau.
0: Ô, então tá, é a Ju, viu, Marlene? A Ju aqui na já tá montando os áudios aqui, mas vamos que vamos. É, deixa eu atender também aqui os pedidos que estão chegando aqui. Vamos que vamos. É, nessa tarde. Alô também para o José Donizete Marques.
2: Oi, Garcia. Boa tarde. Ju, quem fala é seu amigo, vim todos os dias, José Donizete Marques. Ju, por favor, hoje peço uma música com o Teodoro Sampaio. Essa noite lá em casa o pau quebrou. Essa eu ofereço com coração, amigos, familiares, primos e primas. Meu amigo Gonçalves, seus familiares lá do bairro Santo Antônio, Madigrão, seus familiares lá do bairro Campamento, a vocês todos aí da rádio, todos ouvintes seus programas, e um alguém especial, essa alguém sabe quem. Muito obrigado, bom fim de semana, tchau, um abraço, fique com Deus.
0: Tá certo, então tá aí, José Donizete Marques também participando por aqui. Bora de... Pra começar, Amado Batista, Seresteiros? É, vamos de Seresteiros pra Marlene.

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5: 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Gente, eu não sei quem é o pedido do José Donizete Marques, vou estar liberando agora a sua, Teodoro Sampaio, José.

0: Eita, aí o Teodoro Sampaio, as músicas dele são demais, né, gente? De volta com Supernova FM. 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Boa tarde para vocês. E bora atendendo o pessoal que tá aqui no zap, atendendo os pedidos. É, bora participar com a gente nessa tarde de sexta-feira. Vamos com o pedido aqui, ó. Vamos lá.
1: Oi, boa tarde, uma abençoada sexta-feira para nós. Eu queria oferecer uma música para uma pessoa especial. Esse alguém especial sabe quem é?
0: É, o Razel, é Razel, como que é o nome dele? É diferente, que é, acho que é o meu primo, né? Filha Bia, o pessoal tá ligadinho aí com a gente. Alô, pessoal também da Pimenta Fogo Mineiro, ele pediu aqui pra mandar, ó, se possível, manda pra Fogo Mineiro também. Então, dado seu recado, essa alguém sabe quem é, então. Então, bora, bora de moda. Tem Henrique e Juliano com Grelo, paredões chegando por aqui. Sextou, hein?
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0: E essa vai pro pessoal também aí da Suprema Lanches e Pizzas.

0: Da onde você tirou esse papagaio aí, velho?
1: Pai, eu sei não, achei que ia ficar massa, mas ele acabou cagando em mim tudo.
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minha, bora junto, sertanejinha. Essa aqui também, vou puxar na sanfona pra ficar um pouquinho diferente. Vambora comigo? Simbora!

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11: Muito bem, faltando 10 para as 3. Lembrando que daqui a pouquinho, gente, vou estar trazendo para vocês a nossa consagração, momento de oração. Você pode colocar os pedidos e que nossa mãe Aparecida nos abençoe sempre, hein? E agora deixa eu trazer Esporte Total.

Bola em Jogo, já estamos de volta para falar de esporte. O Flamengo tem só mais uma semana para inscrever reforços nas quartas de final da Libertadores, para as duas partidas contra o Independente del Valle, atual campeão do Equador, e que vem de 16 vitórias nos últimos 16 jogos. Apesar de a janela do Brasil ainda ficar aberta até o dia 11 de setembro, o prazo na Conmebol para a próxima fase do torneio termina sexta-feira da semana que vem. Por isso, é importante não perder tempo. Para agitar o mercado no início da janela, com as negociações com o meia Almada, que preferiu o River Plate da Argentina, e com o atacante Luiz Henrique, que continua no Zenit da Rússia, o Flamengo deu um passo atrás e confiou no atual elenco nos duelos contra o Cruzeiro pelas oitavas de final. Funcionou. O time rubro-negro eliminou um dos favoritos ao título com um placar agregado de 3-2. Mas e agora? Quais serão os próximos passos? Daqui a pouco a gente volta com mais destaques do esporte.

Eita aí, Zezé de Camargo e Luciano aqui na programação, amigo das estrelas, irmão da lua, irmão amigo das estrelas, é sucesso aqui pra vocês, hein? Vamos que vamos, a programação do jeito que você gosta aqui, participe com a gente, Supernova, a sua nossa rádio.

E vamos que vamos, por aqui a música não para, faltando 4 minutos para as 3 horas. Daqui a pouquinho teremos a nossa consagração à Mãe Aparecida. E deixa eu mandar um super abraço, minha amiga Divina Fagionato, que está na escuta. Para você, toda a família, aquele abraço, viu, Divina? E vamos com De Lucas e Lucião, um jantar para Jesus, para a gente ir se preparando para a nossa consagração à Mãe Aparecida.

Muito bem, agora é o momento de oração aqui na Rádio Supernova. Vamos colocar nossos pedidos e que nossa mãe interceda ao seu filho Jesus. Agradecendo por mais uma semana que está acabando e que abençoe nosso final de semana, seja repleto de muitas bênçãos, faça o seu pedido. Colocamos também todos o pessoal que está no lar do idoso, no Hospital São Vicente, os acamados doentes em casa, para você que nesse momento está em oração, todas as famílias, todos os aniversariantes dos dias de hoje. Que nossa mãe, a mãe Aparecida, abençoe sempre, cubra com seu manto maternal e nos livre de todo mal.

Maria Santíssima, que em vossa imagem milagrosa de Aparecida espalhais inúmeros benefícios sobre o Brasil. Eu, embora indigno de pertencer ao número dos vossos servos, mas desejando participar dos benefícios da vossa misericórdia, prostrado a vossos pés, consagro-vos o entendimento, para que sempre pense no amor que mereceis. Consagro-vos a língua, para que sempre vos louve e propague a vossa devoção. Consagro-vos o coração, para que depois de Deus vos ame sobre todas as coisas. Recebei-nos, ó Rainha incomparável, no ditoso número dos vossos servos. Acolhei-nos debaixo da vossa proteção. Socorrei-nos em nossas necessidades espirituais e temporais, e sobretudo na hora da nossa morte. Abençoai-nos, ó Mãe Celestial, e com vossa poderosa intercessão, fortalecei-nos em nossa fraqueza, a fim de que, servindo-vos fielmente nesta vida, possamos louvar-vos, amar-vos e render-vos graças no céu. Por toda a eternidade, assim seja.

pela intercessão de Nossa Senhora Aparecida, Rainha e Padroeira do Brasil, a bênção de Deus Onipotente, Pai, Filho e Espírito Santo, desça sobre vós e permaneça sempre. Amém.

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Muito bem, Rádio Supernova, excelente tarde, estamos de volta, estamos todos abençoados com a consagração Mãe Aparecida. Sextou, hein? E estamos juntinhos nessa tarde.

0: Te amar é meu talento. 3:17. 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O Ricardo e todo o pessoal aí tá chegando música para vocês. E deixa eu atender aqui o pessoal que tá ligadinho com a gente. Alô, Jana, nossa querida amiga Jana.
1: Boa tarde, Ju, tudo bem? Aqui é a Jana. Gostaria de ouvir a música do Rio Negro Solimões? Pode ser qualquer uma do Rio Negro Solimões. E oferecer para todos os funcionários da PAE, para todos os alunos, para você também. E um ótimo final de semana, né? Para todos nós.
0: Tá certo, Jana, um ótimo final de semana pra gente, tudo de bom, excelente tarde pra você, e vamos que vamos, né? Tá chegando então Rio Negro e Solimões aqui, deixa eu atender também aqui o alô, boa tarde, do Wilton Cássio. Alô, Wilton Cássio, o Cássio que tá ligadinho pra todos os pedreiros dos eventos, ele tá a fim de curtir o Pitoco, Teodoro Sampaio. Opa, então bora curtir o Pitoco nessa sexta-feira, minha gente. Vamos que vamos. E pra começar, a música que vai pra Jana, todo o pessoal que tá aí curtindo. Essa aqui é animada demais, hein?

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1: Faz tempo!
0: Pitoco e vô.
1: O que é que eles estão fazendo, Pitoco?
0: Pitoco.

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8: Muito bem, já estamos de volta. Acesse www.radiosupernovafm.com.br e leve a programação juntinho de você, aonde quer que você vá. Bom demais! Sextou!

0: 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Vamos atender o pessoal, deixa eu atender a neném que tá ligadinha, sintonizada.
1: Juliana, boa tarde, eu quero mandar a música pra Neuzinha na Flor de Arte, todo mundo que trabalha lá. Quero mandar pra Dona Valda lá no Ponte Mototáxi, todo mundo que trabalha lá. Neuzinha na Flor de Arte, todo mundo que trabalha lá. Quero mandar pra Dona Valda lá no Ponte Mototáxi.

0: Quero mandar para Verinha com anéis lá na roça. E quero mandar para todo mundo que está ouvindo a Supernova. A música que eu vou querer vai ser Camisa Manchada. Tchau, Juliana. Um abraço. Fique com Deus. Uma boa sexta-feira para você. Tchau, tchau.
1: Para você também, viu, Nenê? Boa sexta-feira. É, um excelente final de semana. Deixa eu atender também o Rogerão.
2: Alô, Juliana, é o Rogerão novamente. Então, Ju, manda essa. Juliana, boa tarde, tudo bem, Ju? Primeiramente, eu quero agradecer você pelo sorteio do sorvete, viu? Que Deus abençoe você e te dê tudo de bom. Obrigado mesmo, Ju. Então, Ju, gostaria de ouvir a música do Mato Grosso e Matias, a música Frente a Frente. Se der tempo de você rodando o Milionário Zé Rico, gostaria de ouvir aí a música Solidão. Ofereço para a família minha aqui, para você, para sua mãe, né? Para todos da rádio e para todos que estiver ouvindo. Obrigado, Rogerão.
1: Tá certo, Rogerão. Valeu pela participação. Infelizmente, as turmas milionárias aí que vai ficar para amanhã, que tem muita gente, que tem muita para atender. Eu acho que nem vai dar tempo de atender todo o pessoal aqui. Graças a Deus, muita audiência aqui, mas à frente tá chegando para você. E alô, Neném, que tá ligadinha, sintonizada com a gente, ela que pediu camisa manchada. E alô para minha amiga Beth também, que tá ligadinha com a gente, né? É, a Beth, que gosta muito das músicas do Christian Ralph, tá chegando. Tem mais um recadinho aqui do Rogerão, ó.
2: Alô, Juliana, é o Rogério novamente. Então, Ju, manda essa música também pro seu Zé Mendonça lá, tá? Lá pro seu Zé Mendonça e pra todo o pessoal do grupo aí. Obrigado, Rogerão.
1: Tá certo, valeu pela participação, bom fim de semana, viu, Rogerão? 3h31.

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8: E por aqui a música não para, são 3 horas 41 minutos. Boa tarde pra você. 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Alô, Nego, Rosângela, Márcio, Luiz Ricardo, Luiz Carlos, boa tarde.
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8: vamos atender o pessoal, tem muita gente para atender aqui. Agradeço aí todo o pessoal que tá participando com a gente. Vamos com aqui, alô, alô, Juliano tá na sintonia, tá a fim de curtir uma com o Teodoro Sampaio. A música é o Bilau, Boi Bilau, é isso? Cada um do Teodoro Sampaio, né? E mandando pra todos os pedreiros, serventes que estão ligadinhos com a gente.
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8: Deixa eu atender também o Cássio Freire. Alô, Cassinho, hoje Cassinho tá de folga, né, Cassinho? Tá aí curtindo a gente? Bom demais. Então, deixa eu atender aqui o Cassinho Freire.
10: Liana, boa tarde, tudo bem? Uma boa tarde pra você aí na rádio aí. Ju, eu gostaria de pedir uma música pra turma do Rebenta. Queria pedir uma música pro... O Rafael pediu uma música que ele gosta muito aí, do Teodoro Sampaio. Ele... gosto muito dessa música. É a música que eu quero oferecer, é do Teodoro Sampaio, o Rafael, Mirtinho, o Paulo, o Moisés, todos lá da turma do Rebenta, que estão lá escutando a rádio. Eles gostam muito da música do Teodoro Sampaio, do Se Queres Assim. Aí essa música, o Rafael disse que gosta muito dessa música aí. E aí ele falou assim que hoje é dia. Ele falou assim que hoje vai até sair empinando a moto na rua aí. Ele disse que a hora que dá hora de ir embora vai sair empinando moto aí. Mas, Ju, fica assim, hein? Aí você manda essa música lá, viu? Um abraço, uma boa tarde.
8: Tá certo, boa tarde. Ei, então, Rafael, hoje tá que tá. Ei, hoje a gente tá tocando bastante que Teodoro e Sampaio, uma melhor do que a outra. Estão atendendo vocês aí. Bora, bora, gente. Pra começar, então, a indicação do Juliano, o pessoal que tá aí na construção civil também, ligadinho. Depois vai pro Rafael, todo mundo arrebenta, né, Cassinho?
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0: Muito bem, se queres assim. 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
0: Muito bem, tá chegando o Mundo Pet aqui.
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11: Olá, tudo bem? Eu sou a Tati Invade e está chegando o nosso Mundo Pet. Os gatos costumam esconder sinais de doença. Por isso, qualquer mudança no apetite merece atenção. Se o animal parar de comer por mais de um dia ou apresentar perda de interesse pela comida, é importante procurar um médico veterinário. A falta de alimentação pode desencadear problemas sérios, principalmente em gatos adultos e idosos. Observar diariamente se o comedouro está sendo utilizado é uma forma simples de identificar alterações precocemente e aumentar a chance de um tratamento eficaz. Este foi o nosso Mundo Pet.
10: Mundo Pet.
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0: Muito bem, já estamos de volta, faltando 5 minutinhos para as 4, já finalizando aqui, gente. Obrigado pela audiência, pela participação. Amanhã estarei novamente com vocês, a partir das 8 com Super Manhã. Vamos finalizando, deixa eu atender aqui o pessoal que está participando. É, vamos que vamos, porque aqui a música não para. Alô, Suzana no Jardim América. Tá mandando música pra Aline, pro Fernando, pro Gabriel, vai pra todos os ouvintes.
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0: Tá chegando também a indicação aqui do Fernando na Rua Nova. Tá mandando música pra toda a galera da construção civil. Pessoal que tá aí quase finalizando mais uma sexta. E ele pediu uma com o Fernando de Sorocaba. Eu vou estar liberando Cortando as BR pra vocês, hein? E a da sua, vou estar liberando então Bruno e Barreto do A Vida por um Beijo. Tô indo nessa. Bom fim de tarde pra vocês. Amanhã a gente se fala a partir das 8. Boa sexta, hein, gente? Já tem um paradão sertanejo. Vale a pena ficar ligadinho. Beijo com Deus, se cuidem e até amanhã.
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Bora enlouquecendo a sua sexta-feira agora com o Paradão Sertanejo e o Jonathan Marques no rádio. Dia 28 de agosto. Tá terminando o mês, eu tô por aqui animado, como sempre. Com a sua colaboração, o programa vai ficar mais show de bola ainda. Fernandes Sorocaba é a primeira.

0: Bruni Barreto, Perdido nas Esquinas, Três Pessoas, Yasmin Santos, Wi-Fi do vizinho, Léo Chaves. Não muda a senha não, vizinho, senão a gente fica sem internet. Não dá pra curtir o programa Paradão Sertanejo aqui da sexta-feira. Daqui a pouco tem mais sucessos.
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Bloco 3 de hoje tá chegando, é muito, muito, mas muito hit pro seu rádio bombar. Na cara, que tal essa? Matheus Caô, você já tá ouvindo com a gente. Bora lá que o fim de semana tá começando, turminha!

0: só tops que tocam no rádio. Arrepio corporal. É Marcos Ibelucci, Danilo Davi Ferido. Desejos, Joelma e Rafaela Santos.
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0: Vamos com mais Paradão, sexta-feira, ótimo fim de semana. Magia do Boteco pra começar por aqui, é o último bloco. Diego Arnaldo.

0: Diego e Vitor Hugo, essa música é áudio. Dama da noite, Fred Gustavo e Edson e Hudson sem você. Obrigado pela audiência, pelo carinho no mês de agosto. Segunda, tamo junto aqui, turminha. Valeu, ótimo fim de tchau, tchau.
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2: Alô, minha gente, alô, meu povo, tá tudo bem por aí? Sertão Caboclo na área, hein? Sertão Caboclo chegou, é. Aqui o filho chora e a mãe não vê. Aqui o bicho pega com muita moda sertaneja raiz. Mas não é só moda do passado, não, não. Tem moda do presente também, a nova geração também das caras por aqui, tocando aqueles modão bonito, aqueles modão que embala a gente aí no trabalho, no dia a dia, aqueles modão que embala a gente também, o nosso coração. Muito obrigado pela sua companhia, viu? Sei que tem muita gente esparramada aí pela cidade, pela área rural também, tem muita gente curtindo e acompanhando o nosso programa de ponta a ponta. Então fica aquele abraço, aquele carinho e o convite para você ouvir o melhor da viola caipira. Geraldo Viola e Pantanal para começar, Azulão do Reino Encantado. Cantado.

0: Espinho na cama, eita modão bonito! Carmen Silva, Mocoque Paraíso, Sinuelo, teve Biai Dino Franco, a Sementinha. Passou também Geraldo Viola e Pantanal, Azulão do Reino Encantado. Só moda boa para quem curte realmente o que há de melhor no sertanejo raiz. Daqui a pouquinho tem Léo Canhoto e Robertinho.
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0: Cabanão, bundão! Eita, coisa boa! Pensa num programa chiquetoso, né? É o Sertão Caboclo. Referência em moda de viola. É o programa que te acompanha aí todos os dias com 2 horas de programação, dando destaque para aquilo que tem de melhor no nosso sertão, que é a nossa cultura caipira, né? Que a gente tem tanto orgulho. Olha lá, você que queira participar aqui do programa, pode mandar o seu alô através do pedidomusical.com.br, tá bom? Você pode acessar aí do seu computador, do tablet e mandar pra cá o seu abraço. Pedir o seu modão também, fica à vontade, tá bom? pedidomusical.com.br. Léo Canhoto e Robertinho chegando. A viagem!

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7: Já voltamos aqui com Sertão Caboclo, senhores e senhoras. É música boa para todo mundo que tá aí curtindo, para todo mundo que tá aí acompanhando a nossa programação. Muito obrigado pela audiência, muito obrigado pela sintonia. Tem muita gente participando, pedidomusical.com.br. Quero mandar um abraço bem especial lá pro Vando Andrade dos Santos. Ei, Vandão! Obrigado, viu? Quero mandar um abraço para todos os ouvintes que escutam a programação, né? É só música maravilhosa, hein? Amo a programação da rádio. Ô, Vando, obrigado, meu querido. Nome de cantor e cantor dos melhores, né, da música popular brasileira. Meu amigo, um grande abraço para você aí, para todo mundo. Muito obrigado pela sua audiência, pelo seu carinho aqui com a gente, tá bom? Participe sempre que quiser, já sabe como é que funciona, né? pedidomusical.com.br. A Josiane tá aqui com a gente também, mandando lá pra Érica, pro tio Ney e também pro vô, o Nelsinho, que tá aí curtindo a nossa programação. Eita, coisa boa, só tomando um cafezão, Nelsinho. Vamos lá, mais uma, João Mulato e Douradinho, Meu Baú da Saudade.

0: Atenção, senhor Manuel. Pode falar. Cabine 2.
1: Alô? Alô, meu amor. Tudo bem em casa?
0: Tudo bem, querido.
1: E as crianças, como vão?
0: Tudo bem. Quando você chega?
1: Dentro de 5 dias estarei em casa, se Deus quiser.
0: Volte logo. Já estamos com saudade.
1: Sim, voltarei. Um abraço, viu?
0: Outro pra você.

0: Gato e Sapato, modão bonito com Garcia e Zé Martão, teve Zé Tapera e Teodoro Telefonista, Guilherme Gustavo, Bica d'Água, João Mulato e Douradinho, Meu Baú da Saudade. Moda boa pra todo mundo que tá aqui nos acompanhando com as emoções do Sertão Caboclo.
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0: Chama na bota, Sertão Caboclo, seu programa de modão de viola preferido. É isso aí, minha gente, alô moçada. Vamos lá, embarcando aqui na programação da nossa rádio com muito modão sertanejo caipira. Quero mandar um abração especial lá pro Alan, que tá acompanhando o nosso programa. Mandando um abraço bem especial lá pro Zé Vitor, o Paulão, que tá na nossa audiência, que tá na nossa companhia também. A Maria Eugênia, muito obrigado pela companhia. O João Vitor, mandando pra tia Sandra também, pra Cassiana e todo o pessoal lá, sintonizados aqui na nossa programação. Vamos que vamos, é uma melhor que a outra, é sucesso pra ninguém botar defeito. Me deixa entrar em sua vida, Alan e Aladim.

0: Berrante de Madalena, modão bonito com Silveira e Silveirinha. Teve Insulina e Marroeiro, Rei da Invernada, Valderi e Misael. Ontem, Além Aladim, Me Deixa Entrar em Sua Vida. Só moda caprichada para todo mundo que tá aqui na nossa audiência. Daqui a pouquinho eu volto com a segunda hora do nosso programão.
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Estamos de volta com Sertão Caboclo aqui na programação da sua rádio preferida. Esta deliciosa sexta-feira, 28 de agosto de 2026. É muito modão caprichado, né? E o programa tá sensacional, sabe por quê? Não é por causa das músicas, por causa da rádio, nem do Kleber Ramos, nem de nada aqui. O programa tá especial demais por causa da sua audiência. É você quem comanda a festa aqui na nossa rádio. Bora lá, abrindo mais uma hora, tem Zé Caboclo e Caboclinho. Música.

0: Expresso Boiadeiro, modão bonito demais. Com Trio da Vitória, teve Tião Brasil e Carriel, Viola Divina e Ronaldo Viola e João Carvalho, O Vestido. Teve ainda Zé Caboclo e Caboclinho, Boiadeiro Feliz. Tá todo mundo ligado, todo mundo ouvindo o melhor do sertanejão.
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0: Sertão Caboclo, seu programa de moda gostosa, de moda bonita, pra todo mundo que tá aqui na nossa audiência. Quero mandar um abraço bem especial pro Zé Roney, né? O Zé Roney, ele é motorista de ônibus. Não disse aqui pra gente qual é o ônibus, qual linha ele faz, né? Se é, né, motorista de turma, ou enfim. Mas o Zé Roney tá aí na audiência com a gente e tá acompanhando a nossa programação todos os dias. Disse que no rádio do ônibus só dá a nossa programação, só dá Sertão Caboclo nesse horário. Então, meu querido, meu amigo, grande abraço pra você, pra todo o pessoal aí, né? Não sei se são profissionais, colaboradores ou se são usuários aí do ônibus, mas o nosso abraço especial para todo mundo aí, aquele carinho, obrigado por levar a gente aí sempre de carona, tá ok? Vamos de mais moda bonita, chegando mais uma, agora tem Almir Sater no Rastro da Lua Cheia.

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0: Aos Pedaços, César Menotti Fabiano, Jackson Antunes e Chico Lobo, Travessia do Araguaia, Ronaldo Viola e João Carvalho, Menino Velho e ainda Almir Sater, No Rastro da Lua Cheia. Só modão caprichado pra todo mundo que tá aqui na nossa audiência, mas não acabou não, hein? Daqui a pouquinho o Sertão Caboclo tá de volta.
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exatas, do campo, da lida diária. E quem passou por tudo isso sabe muito bem do que eu tô falando, que é exatamente isso que tem o poder da viola, que tem o poder a música sertaneja, né? Nos levar, né, para outras épocas, outros lugares, sentir realmente o poder da natureza. Esse é o programa Sertão Caboclo. Eu tô com você aqui todos os dias, 2 horas, com o melhor da viola. Bora lá que tem carreira e carreirinha agora chegando, missão cumprida!

0: cópia da chave, Felipe Falcão. Decisão, Zé Carreira e Carreirinha. Ainda teve Telefone Maldito, Irmãs Freitas e Voninho e Carreiro e Carreirinho, Missão Cumprida. Só modão bonito. Gente, daqui a pouquinho tem mais, tem as saideiras. Não desgruda, não.
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0: Alguém aí pediu um modão sertanejo romântico, uma moda sertaneja caprichada. É, a gente tocou muita moda de viola, muita guarânia, né? Catira. E agora tá na hora de tocar aquela música romântica de enaltecer os corações apaixonados. Aqui no cantinho final do Sertão Caboclo tem Amado Batista. Casa Bonita.
7: Essa é uma das mais pedras do show pra mim. Vamos lá. Quem não gosta de uma casa bonita? Que mulher que não gosta, né? Os homens também, né? Vamos lá.

0: Pergunte ao dono do bar, Leonardo. O Brasil tá cheio. Maurício e Mauri rumo a Goiânia, Juliano César, e ainda teve Casa Bonita, Amado Batista. Cerrando mais um Sertão Caboclo. Obrigado por essa audiência maravilhosa, pela sua companhia e por você estar aqui com a gente todos os dias. O programa fica, mas o meu coração também. Cuida bem dele. Segunda-feira eu tô de volta pra gente ficar juntinhos com muita moda sertaneja. Aquele abraço e até a segunda!
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2: Oi, gente! Ela chegou, hein? Daquele jeito que eu gosto. A sexta-feira e o nosso Sertanejo Prime chega junto e eu, Tati Invade, tô no pacote? Bora aproveitar, ouvindo as melhores do mundo sertanejo. O nosso Sertanejo Prime está no ar a partir de agora. E é daquele jeito diferente, porque a sexta-feira a gente fica diferente. Bom, pelo menos eu fico, tá? Vou trazer muita coisa boa pra você. Curtir, dançar, se divertir, né? Lembrar de um amor, chorar as mágoas, deixa comigo. Já vamos começar com eles, Traia Véia, os corações não são iguais.

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1: E essa aqui é do nosso eterno e saudoso Gabriel Diniz. Pensa numa canção bonita.

0: Campo Grande.
1: Tá fechado,
0: agora Henrique Diego, MC Guimê.
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0: Gatilho, Murilo Huff, Suíte 14, Henrique Diego com MC Guimê. Teus olhos, Wesley Safadão. Já já tem sucesso de Zeneto Cristiano aqui no nosso Sertanejo Prime, hein? Respiro e volto já.
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0: Estamos de volta com o nosso Sertanejo Prime. Agora tem eles, Zé Neto Cristiano com Cadeira Cativa.

0: gostou, faz barulho aí.
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2: Depois do fim, me mandaram a seguinte mensagem.

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4: Yasmin Santos, Amor com Raiva, chegando aqui no nosso Sertanejo Prime.

exagerado, vai.

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0: As lágrimas vão te afogar. É Cristiano Araújo com Fred Fabrício. Pro azar dos dois, Luísa Martins, Toda Forma de Amor e Exagerado, uma versão muito boa de Michel Teló. Olha, gente, daqui a pouquinho tem Diego Vitor Hugo, hein? É, música boa. O Sertanejo Prime volta já.
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0: O nosso Sertanejo Prime já está de volta. Comigo, Tati Invade. E agora tem Diego e Vitor Hugo, Errado o Triplo.

0: Eduardo Costa, coração bandido, Paula Fernandes, ainda não me acostumei. Deixa eu te chamar de meu amor, Breno e Caio César, pra encerrar o nosso Sertanejo Prime essa semana. Foi bênção, não foi? Se teve aí algumas coisas que não eram o que você estava esperando, acalma o seu coração que Deus está preparando, tá bom? Segunda-feira eu volto, um final de semana gostoso, maravilhoso, abençoado pra você. Na segunda tem mais Sertanejo Prime. Um beijo da Tati Invade no seu coração. Fica com Deus e até segunda-feira. Tchau, gente.
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7: Fala, galera querida, e aí, tá tudo bem? Tô chegando com mais uma edição do nosso Hora Sertaneja, aqui na melhor rádio do Brasil. Muito prazer, gente, eu sou o Paulinho, desde pequenininho, tô por aqui fazendo aquilo que eu gosto, na rádio que eu curto, pra que eu adoro, que é você, o melhor ouvinte do mundo. E a gente tem a nossa parceria diária, aqui nesta sexta-feira. Paulinho tá na área, as músicas sertanejas que todo mundo adora, que todo mundo curte, que todo mundo canta junto, bate o pé. É, meus amigos, tô com elas preparadas na ponta da agulha pra gente ouvir neste 28 de agosto. Bora começar com César Menotti e Fabiano. Faz ela feliz.
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2: Está no ar a Voz do Brasil. As notícias do governo federal que movimentaram o país no dia de hoje.
3: Olá, boa noite.
4: Boa noite para você que nos acompanha em todo o país.
3: Sexta-feira, 28 de agosto de 2026.
4: Vamos aos destaques do dia.
3: Emprego.
4: Brasil registra a criação de mais de 58 mil novas vagas de trabalho formal em julho. Raquel Mariano.
5: O estoque de vínculos de trabalho formal ultrapassou os 48 milhões de empregos.
3: Na Mongólia, o país participa de Convenção das Nações Unidas para o Combate à Desertificação.
4: No debate com mais de 190 países está a recuperação de áreas degradadas e educação ambiental. Gabriela Noronha.
6: O país apresentou como meta a recuperação de mais de 350 milhões de hectares de áreas degradadas até 2030.
3: Atenção quem é dono de uma microempresa ou pequena empresa.
4: Solicitação para o ingresso no Simples Nacional foi antecipada para setembro.
3: A mudança veio com a reforma tributária. Para explicar, conversamos com Tiago Esfredo, chefe da equipe nacional do Simples.
7: Antes eles podiam estar no Simples Nacional, que agora a gente está chamando de Simples Puro. Agora vem uma alternativa intermediária, que está sendo chamada de Simples Nacional Híbrido. Cada empresa precisa verificar o seu negócio para ver onde ele vai ficar melhor.
4: Hoje, na apresentação da Voz do Brasil, Luciano Seixas e Luciana Vasconcelos.
3: E acompanhe a gente ao vivo, acesse radiogov.ebc.com.br ou o canal Gov na sua TV aberta.
4: O Ministério do Trabalho e Emprego divulgou hoje os dados mensais do novo CAGED, o Cadastro Geral de Empregados e Desempregados.
3: Em julho, o estoque de vínculos formais chegou a 48 milhões de postos formais de trabalho.
5: O Brasil criou em julho 58.568 novos empregos com carteira assinada. Com isso, o estoque de vínculos de trabalho formal ultrapassou os 48 milhões de empregos. Em 4 dos 5 grupos das atividades econômicas, houve crescimento da oferta de trabalho. São eles: serviço, construção, agropecuária e indústria. Somente o grupo de comércio apresentou queda. O ministro substituto do Trabalho e Emprego, Chico Macena, detalhou os números.
8: O maior crescimento do emprego formal ocorreu no setor de serviços, com saldo de 591.509 postos formais de trabalho. E aqui destaca-se informação, comunicação, atividades financeiras, imobiliárias, profissionais e administrativas, administração pública, defesa e seguridade social, educação, saúde humana e serviços sociais.
5: No acumulado de 2026, foram 972.203 novos postos, um crescimento de 2% em relação ao mesmo período do ano anterior, com maior crescimento no setor de serviços. Todos os dados fazem parte do CAGED, o Cadastro Geral de Empregados e Desempregados, apresentado nesta sexta-feira pelo Ministério do Trabalho e Emprego. Reportagem Raquel Mariano.
4: O Conselho Monetário Nacional ampliou o prazo de pagamento para taxistas e motoristas de aplicativo que financiarem a compra de carros novos pelo programa Move Brasil.
3: Agora, a quitação do empréstimo poderá ser feita em até 84 meses. Antes eram 72 meses.
4: O Conselho ratificou portaria que elevou o teto de valor para os carros financiados pelo programa, que passou de 150 mil para 200 mil reais.
3: Também, a partir de agora, estão incluídos, entre os veículos elegíveis, os híbridos com combinações de fontes de energia, integrando motor elétrico e motor a combustão, que utilize álcool, gasolina ou ambos.
4: A Receita Federal e o Ministério Público Federal investigam um grupo empresarial suspeito de crimes como sonegação fiscal e lavagem de dinheiro relacionados à exploração de apostas de cota fixa, as chamadas bets.
3: É a Operação Jogo das Sombras, realizada hoje em 3 estados.
4: O grupo teria movimentado mais de 5 bilhões de reais em apenas em 2025.
9: A operação investiga suspeitas de sonegação fiscal, evasão de divisas e lavagem de dinheiro praticadas por um grupo de empresas de apostas esportivas, conhecidas como bets. Foram cumpridos 6 mandados de busca e apreensão em Pernambuco, Paraíba e São Paulo. Segundo a investigação, um grupo empresarial responsável por uma plataforma de bets teria movimentado mais de 5 bilhões de reais apenas no ano passado. As possíveis irregularidades teriam ocorrido tanto antes quanto depois da regulamentação das bets no Brasil. O secretário especial da Receita Federal, Robson Barreirinhas, explicou que há indícios que esse grupo tenha criado uma empresa de fachada em Curaçao para simular que as operações ocorriam fora do Brasil.
0: Nós temos elementos que comprovam que essa organização já estava presente aqui no Brasil, com funcionamento no Brasil, com beneficiários aqui no Brasil, com funcionários aqui no país, mas sem pagar nada de tributos, sem se sujeitar à regulação brasileira. Posteriormente aqui no Brasil, nós temos indícios fortes de que ilegalidades prosseguiram mesmo após essa regularização.
9: Os órgãos também investigam a suspeita de envio de recursos para o exterior. Parte desse montante teria voltado ao Brasil sob a forma de pagamentos por prestação de serviços. Esta é a segunda operação de investigação de irregularidades ligadas ao mercado de bets, com a participação da Receita Federal e do Ministério Público Federal. Além do cumprimento das medidas judiciais, a Receita Federal instaurou 11 procedimentos para aprofundar a apuração das possíveis irregularidades. Reportagem Márcia Fernandes.
3: Atenção, microempresário! A solicitação para ingresso no Simples Nacional deverá ser feita em setembro.
4: As regras para escolher o regime tributário mudaram. A partir de agora, a decisão que antes era tomada em janeiro deve ser feita com antecedência.
3: De acordo com a Receita Federal, esta mudança busca organizar a chegada das modificações proporcionadas pela reforma tributária no Simples Nacional e dar mais tranquilidade para o planejamento das empresas.
4: Para entender melhor as alterações, nós conversamos com Thiago Esfri, chefe da equipe do Simples Nacional. Vamos conferir?
3: Tiago Esfrendo, chefe da equipe nacional do Simples da Receita Federal, muito bem-vindo à Voz do Brasil, prazer recebê-lo por aqui. Vamos falar sobre essas mudanças aí para escolher o regime de tributação. A partir de agora, a decisão que antes era tomada em janeiro deve ser feita com antecedência, né? O senhor pode explicar essa mudança para a gente?
7: Claro, obrigado, satisfação estar aqui. Realmente, é uma das mudanças principais que a gente teve com a reforma tributária no Simples Nacional, elas vêm agora, anteriormente a 2027, aí que fica a grande questão que causa surpresa, né? Então, a gente tem uma preocupação muito grande, justamente, de alertar os contribuintes para que eles não percam a oportunidade, porque não é mais em janeiro. Então, é setembro. Então, vai começar a semana que vem, abre-se a janela 1º de setembro até 30 de setembro. Aqueles que não estão no Simples Nacional, ou, importante, que estão no Simples, mas possuem algum registro de exclusão futura, que isso acontece muito, eles precisam estar atentos a verificar o cadastro, verificar a mensagem na caixa postal, que a gente está alertando, está mandando mensagens, né? Enviando para que eles possam não perder a oportunidade de solicitar nova opção e continuarem no Simples ou começarem a vida deles no Simples.
4: O que eles devem fazer? Tem o Simples e um outro regime. O senhor pode explicar como funciona?
7: Eu acho que, Luciana, você diz o outro regime seria o Simples Híbrido, acredito?
4: Isso, Simples Híbrido, isso.
7: Justamente, essa é uma inovação, né, da reforma também, onde agora os contribuintes vão ter a oportunidade de uma alternativa. Então, antes eles podiam estar no Simples Nacional, que agora a gente está chamando de Simples Puro, e dali eles estariam fora do Simples, seria a outra alternativa. Agora vem uma alternativa intermediária, que está sendo chamada justamente Simples Nacional Híbrido, que é realmente um intermediário de você estar fora num lucro presumido ou você estar no Simples Puro. E qual que é a grande diferença? Você mantém alguns dos tributos dentro da cesta do Simples, com todo o regime simplificado, recolhimento único, em guia única, ou você pode manter tudo, ou você mantém quase todos e sai só IBS e CBS. Então, é uma opção pelo regime regular de IBS e CBS que os contribuintes do Simples podem fazer. Então, eles ficam num sistema misto.
3: E agora, essa mudança prevista na reforma tributária acarreta algum novo imposto aos micro e pequenos empresários?
7: Não, de maneira alguma, né? Nós temos a substituição do PIS e da COFINS, né? E do ICMS e ISS por IBS e CBS. Agora, a CBS, a IPI também a nível federal. Começa, então, a CBS agora em 2027, o IBS ainda entra num regime de transição um pouco, mas de maneira alguma isso acarreta um novo tributo, digamos assim, né? A gente ainda não tem a alíquota de referência ainda para ter um comparativo, mas a gente pode dizer que não tem um tributo novo.
4: E o senhor pode explicar para a gente o que é o IBS, o que é o CBS, para o empresário entender melhor também se ele vai para o simples, para o simples híbrido, como é que ele vai fazer, o que vai acontecer na vida dele?
7: Esse é um cálculo que a gente, né, brincamos hoje num outro evento que nós tivemos, de que se existisse uma fórmula matemática para a gente apresentar para os contribuintes, para ele só preencher aquilo e falar, opa, para mim é melhor isso ou aquilo, seria o mundo ideal, né? Infelizmente, a gente não consegue fazer isso, então o papel hoje da Receita é tentar orientar e mostrar vantagem e desvantagem de cada um, né? Então a gente tem mais ou menos assim, um ponto principal, o contribuinte tem que olhar se para ele, dentro da operação que ele tem, se a cadeia dele de clientes, esses clientes desejam comprar, adquirir, seja mercadoria ou serviço, de alguém que gere crédito para ele, porque muitas empresas querem crédito para poder descontar do débito que eles vão ter lá na frente. Isso pode ocasionar uma preferência por contribuintes que não fossem do simples, né? Então, a ideia é que, junto do imposto, né, sobre bens e serviços, que é o IBS, e a contribuição sobre bens e serviços, que é a CBS federal, IBS é estados e municípios, tivesse essa oportunidade para os contribuintes migrarem dentro da cadeia deles, optarem e falaram, para mim é melhor, os meus clientes querem adquirir de alguém que gere mais crédito, ele tem a opção de ir para esse regime híbrido. Se não for, por exemplo, aquelas empresas que prestam serviços ou vendem mercadorias diretamente ao consumidor final, em tese
4: é mantê-lo
7: no simples puro, né? Porque ele não tem a necessidade de gerar crédito para o consumidor final, então o débito dele é menor como simples.
4: Entendi.
7: Puro, né?
3: O senhor disse que não tem uma fórmula, né, para todo mundo, mas esse sistema de créditos pode fazer com que uma empresa do Simples se torne menos competitiva diante de empresas que estão no regime normal de tributação?
7: Justamente o menos competitivo seria de acordo com a cadeia. Se uma empresa que vai, o cliente, né, ele tem a opção de ele vai olhar, ele tem dois fornecedores para ele escolher para comprar. Se as duas mercadorias custarem R$100, ele vai olhar quem está no Simples e quem está com o regime regular de IBS e CBS, seja híbrido, lucro presumido. Por quê? Porque ele vai ter mais crédito. Então, compensa ele pagar os R$100 e ter o crédito do que ele pagar os R$100 e não ter crédito, ou ter menos crédito, porque o Simples ele gera um pouquinho um crédito menor, né? É limitado ao valor do montante devido. Então, como o débito é menor, o crédito de quem adquire também é menor. Não sei se ficou claro?
4: Então, ele vai ter que entender, né, como funciona o negócio dele para poder ver em qual situação melhor ele se encaixa.
7: Justamente, é um estudo, um planejamento, procurar uma assessoria tributária, contábil, né, profissionais que possam ajudá-los a planejar, verificar. Cada empresa precisa verificar o seu negócio, a sua operação, para ver onde ele vai ficar melhor.
3: E ele tem de 1º a 30 de setembro para fazer isso. Se ele não fizer, ocorre algum problema?
7: O problema é que ele fica fora em 2027, né? Então, o que a gente tem conversado e falado é que assim, a janela abre em setembro e existe uma oportunidade de desistência até 30 de novembro, a data que está hoje, né? Então, o contribuinte pode, mesmo está em dúvida, não deu tempo de planejar, não consegui ainda, faça a opção, seja do regime pelo simples, faça a opção pelo regime regular, se houver a possibilidade de que ele vê que aquilo pode encaixar. E se eles entenderem com 2 meses a mais de planejamento de que aquilo não vale a pena, ele vai ter oportunidade de desistir. Então, assim, o prejuízo dele é ele perder realmente uma janela em 2027. Então, essa é a nossa preocupação, para que ele já se planeje ao máximo para saber o que vai acontecer em 27. Tem que saber em setembro.
3: A gente está falando de empresas. Essa mudança impacta os MEIs, o microempreendedor individual?
7: Para o MEI não mudou. O MEI continua fazendo opção em janeiro, com aquele lá no meio do mês, efeito retroativo, da mesma forma. Então, eles não precisam se preocupar tanto agora com setembro.
4: Tá ótimo. Só para a gente encerrar, então. É um modelo que vai trazer mais transparência, né, na arrecadação de impostos, tudo mais, mas não necessariamente vai... Não são impostos novos para o empresário, né?
7: Não. Como havia citado antes, né? É como se mudasse o nome dos tributos, mas mudando também toda a estrutura e toda a dinâmica da... do cálculo, enfim, de todas as regras, né, aplicáveis.
3: Muito bem, nós conversamos com o Tiago Esfredo, chefe da equipe nacional do Simples da Receita Federal. Muito obrigado pela entrevista à Voz do Brasil.
7: Eu que agradeço. Obrigado.
4: Foi publicada hoje no Diário Oficial lei que autoriza em caráter extraordinário a redução de tributos federais sobre combustíveis.
3: O objetivo é reduzir os efeitos do choque no mercado internacional de energia decorrente do conflito no Oriente Médio.
4: A norma também estabelece medidas de proteção tributária ao etanol, cria crédito fiscal para projetos de produção de fertilizantes e prevê benefícios para setores estratégicos, como minerais críticos.
3: Hoje foi o último dia da 17ª Conferência das Partes da Convenção das Nações Unidas para o Combate à Desertificação, a COP17.
4: O encontro foi realizado em Ulan-Ambatar, na Mongólia, entre 17 e 28 de agosto.
3: E o Brasil apresentou como meta de recuperação de áreas degradadas até 2030.
6: Manejo e restauração de florestas em terras secas, recuperação de áreas degradadas e educação ambiental foram alguns dos temas discutidos na 17ª Conferência das Partes da Convenção das Nações Unidas para o Combate à Desertificação. Realizada entre 17 e 28 de agosto na Mongólia, a COP17 reuniu representantes de 197 países, incluindo o Brasil. Na ocasião, o país apresentou como meta a recuperação de mais de 350 milhões de hectares de áreas degradadas até 2030. Alexandre Henrique Bezerra, diretor do Departamento de Combate à Desertificação e Mitigação dos Efeitos da Seca no Ministério do Meio Ambiente e Mudança do Clima, comentou que o compromisso assumido pelo Brasil está alinhado à agenda global.
10: É como se fosse uma grande meta que a Convenção estabeleceu para garantir que a gente avance na agenda de restauração de terras degradadas, de redução do processo de degradação, obviamente está associada ao combate ao desmatamento, ao combate às queimadas criminosas, e vai contribuir para a grande meta global, que é de 1 bilhão e 500 milhões de hectares sendo restaurados, conservados até 2030.
6: Durante a COP17, a delegação brasileira apresentou o Plano de Ação de Combate à Desertificação, que inclui a recuperação dos recursos naturais, adaptação às mudanças do clima, desenvolvimento sustentável e participação das populações que vivem em áreas suscetíveis. Segundo o presidente do Centro de Pesquisas Ambientais do Nordeste, Severino Ribeiro, os riscos apresentados pelo processo de desertificação dos solos ultrapassam a questão ambiental.
11: A desertificação, ela não apenas afeta negativamente a biodiversidade, as árvores, os animais. Ela afeta diretamente o bem-estar humano. Porque se eu esgoto a capacidade que o solo tem de produzir, por exemplo, alimentos, eu estou colocando em risco uma série de atividades econômicas que dependem desse solo sadio, produtivo.
6: O Brasil integra a Convenção das Nações Unidas para o Combate à Desertificação desde 1997. Além de representantes dos 197 países, a COP deste ano reuniu organizações internacionais, sociedade civil, setor privado, comunidade científica, povos indígenas e comunidades locais. Reportagem Gabriela Noronha.
4: Até domingo, indígenas da região Marayuá, no Amazonas, serão assistidos com atendimento médico especializado para a realização de consultas e exames.
3: Nesta etapa, estão previstos 800 atendimentos especializados, como explica a secretária de Saúde Indígena, Lucinha Tremembé.
12: Levando especialidades como pediatria, ginecologia, oftalmologia, saúde da mulher como um todo, clínica geral, entre exames, consultas, diminuindo assim tanto o tempo de espera dessas pessoas na fila de regulação, mas também diminuindo que essas populações que têm peculiaridades culturais específicas saiam de seus territórios, das suas aldeias, para ir para as cidades grandes.
4: As ações no estado ocorreram durante todo...
12: Saiam de seus territórios, das suas aldeias, para ir para as cidades grandes.
4: As ações...

0: solo e condições da vegetação.
1: O acesso é gratuito e está disponível no endereço alertasecas.cemadem.gov.br.
0: 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Céu aberto, pouca chuva e paisagens que ganham novos contornos. É época da seca no Cerrado, que também deve movimentar o turismo.
1: Na Chapada dos Veadeiros, em Goiás, a expectativa é de mais visitantes em busca das cachoeiras, dos rios e das trilhas da região.
0: O parque é gerido pelo ICMBio, o Instituto Chico Mendes de Conservação da Biodiversidade, em parceria com a iniciativa privada.
1: E o turismo também movimenta as comunidades locais, como a Calunga, que oferece experiências de base comunitária.
2: No Parque Nacional da Chapada dos Veadeiros, em Goiás, a paisagem muda conforme a estação. Na época das chuvas, cachoeiras e rios ganham volume. Já no período da seca, a água diminui, o céu fica limpo e o cerrado revela outras cores, outros caminhos e outras possibilidades de vivência. É um período que exige atenção redobrada com as queimadas, mas que também pode ser aproveitado pelo turismo. A região do Parque Nacional da Chapada dos Veadeiros é compartilhada entre o Instituto Chico Mendes de Conservação da Biodiversidade, o ICMBio, e a iniciativa privada, que hoje é responsável pela administração do parque. Com isso, a preservação da área caminha ao lado da visitação e da atividade turística. E quem percorre as trilhas nessa época do ano percebe que a seca também tem suas vantagens. É o que conta o guia Adão dos Santos Rosa, que também trabalha como brigadista e monitora a região durante o período de estiagem.
3: Nesse período de seca que é o ideal, né? Que você vai encontrar as águas, né? Tudo cristalina, tudo verdeada, né? Porque no período de chuva não é, assim, não é confiável, né? Porque aqui é a mesma hora que não está chovendo, chove, né? Todas essas cachoeiras que eu te falei aí, era pra dá pra nadar, né? Acaba
2: logo, tô! Caminhar pela chapada durante a seca é também perceber essas mudanças de perto. O som da água pode ficar mais distante, o chão fica coberto de folhas secas e o cerrado, que parece dormir em alguns trechos, continua cheio de vida. Mas a experiência de conhecer a Chapada não termina nas diversas opções de trilhas. Para quem quer ir além dos cartões postais, o turismo de base comunitária aproxima o visitante de quem vive no território. Uma das formas de fazer isso é dentro da própria casa dos moradores. No território Calunga, a comunidade Vão do Moleque, localizada na zona rural de Cavalcante, é a maior de Goiás. E é lá que está a dona Santina Cesário dos Santos, que recebe turistas em casa e transforma a hospedagem em uma experiência inesquecível.
4: Aí oferece café da manhã, almoço, almojante, se você quiser. Mais tarde tem um docinho, que tem doce também. E eu tenho meus produtos calor que eu faço, com geleia. Se você quiser levar também para conhecer, para levar para saborear depois na sua casa, tem também.
2: Ainda segundo dona Santina, para o visitante, é uma oportunidade de conhecer a Chapada por outro ângulo. Para a comunidade, o turismo representa renda, valorização da cultura e uma forma de manter vivas as tradições do território.
4: As pessoas que vêm aqui amam, volta, todo mundo querendo voltar. Falando que vai tornar a voltar, outros vêm embora chorando, porque aqui é uma paisagem, sabe? Depois chegou aqui, é só alegria, muita árvore, bem fresquinho. Além de que o tempo está ficando mais quente agora, devido ao tempo, né? Mas não tem barulho nenhum, silêncio, exama.
2: E entre trilhas, águas, casas e histórias, o visitante descobre que conhecer um destino também pode ser uma forma de ajudar a preservá-lo e colecionar memórias. Com sonorização de Reinaldo dos Santos, reportagem Karine Melo.
0: Na próxima sexta-feira, às vésperas da Independência, nós vamos falar sobre a Estrada Real, uma das maiores rotas turísticas do Brasil, que liga o interior de Minas Gerais ao litoral do Rio de Janeiro e São Paulo.
1: Vamos falar um pouco da história, quando no século XVIII, a coroa portuguesa pavimentou esses caminhos para transportar e fiscalizar o ouro e os diamantes extraídos das minas. Hoje, o trajeto preserva cidades históricas, igrejas barrocas e calçamentos de pedra da época colonial.
0: E essas foram as notícias do Governo Federal.
1: Uma realização da Secretaria de Comunicação Social da Presidência da República.
0: Com produção da Empresa Brasil.

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1: Fique agora com as notícias do Poder Judiciário e do Congresso Nacional. Boa noite, um bom fim de semana.
0: A gente volta na segunda-feira. Boa noite.
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4: Presidente do STF e CNJ, ministro Edson Fachin, reforça as ações no combate à violência contra a mulher.
5: STJ garante em ações penais prazo em dobro e intimação pessoal a núcleos de prática jurídica.
4: Homem trans é indenizado por sofrer assédio sexual e transfobia.
5: Boa noite, eu sou o Arthur Filho.
4: E eu sou Walter Lima.
5: O presidente do Supremo Tribunal Federal e do Conselho Nacional de Justiça, o CNJ, ministro Edson Fachin, destacou a importância de proteger as meninas brasileiras e garantir que cresçam com liberdade, dignidade e segurança.
4: Ele participou hoje da jornada Maria da Penha em Campo Grande, Mato Grosso do Sul.
6: Toda infância deveria ser feita de achadouros, de descobertas, de sonhos, de brincadeiras e de afetos, nunca de marcas de violência.
5: Um homem trans que trabalhava numa empresa de alimentos na Paraíba foi indenizado por assédio sexual e transfobia.
4: A Justiça do Trabalho adotou o protocolo antidiscriminatório da Corte Interamericana de Direitos Humanos. Samanta Flor.
7: A segunda turma do TRT da Paraíba entendeu que, em casos de assédio sexual, o depoimento da vítima é uma prova fundamental e vale por si só, já que esse tipo de violência quase sempre acontece sem testemunhas. Os desembargadores também consideraram comprovado o tratamento hostil e transfóbico do empresário contra o trabalhador. Além das duas indenizações, a empresa terá ainda de reconhecer o vínculo de emprego e pagar adicional de insalubridade. Ainda cabe recurso.
5: Corte Especial do STJ decide que núcleos de prática jurídica das faculdades de direito, públicas ou privadas, têm prazo em dobro para recorrer.
4: A regra já incluía os processos da área civil. Fátima Uchoa.
8: A Corte Especial do STJ entendeu que os advogados integrantes dos núcleos também têm a prerrogativa de serem intimados pessoalmente dos atos processuais. Segundo o relator ministro Luiz Felipe Salomão, o Código de Processo Civil, ao ampliar o alcance da prerrogativa da Defensoria Pública, busca compensar a estrutura limitada dos núcleos de prática jurídica, garantindo condições de igualdade na defesa dos assistidos, efetivando o princípio constitucional de acesso à justiça. Assim como não existe norma específica na lei processual penal, o dispositivo foi aplicado por analogia.
5: Prazo da Justiça Eleitoral para nomeação de mesários, pessoal de apoio logístico e auxiliares de auditoria que irão atuar nas eleições gerais 2026 encerra hoje, sexta-feira.
4: As nomeações incluem as sessões de voto em trânsito e as instaladas em estabelecimentos penais e unidades de internação de adolescentes. Vitor Struck.
9: O Tribunal Superior Eleitoral encerra nesta sexta-feira o prazo para nomeações de mesárias e mesários, membros das equipes de apoio logístico e auxiliares de auditoria das eleições. Os nomes devem ser publicados em edital pelos juízes e juízas das zonas eleitorais. Partidos políticos, federações partidárias e coligações têm até 5 dias para apresentar contestações. O mesmo prazo concedido para a recusa dos nomeados. Esta sexta-feira também é o último dia para que mesárias e mesários, pessoal de apoio e agentes das forças de segurança habilitem a votação em sessão distinta da de origem.
5: Justiça condena 2 réus por corrupção e lavagem de dinheiro em obra de hospital no Paraná.
4: Decisão atende a pedidos do Ministério Público Federal. Sabrine Menezes.
10: De acordo com as investigações, um ex-servidor do município e o sócio administrador de uma corretora envolvidos na construção do Hospital Regional de Toledo fracionavam os valores desviados da obra em depósitos menores para dificultar o rastreamento dos recursos. Segundo a sentença, o esquema provocou prejuízo de mais de R$ 1 milhão para os cofres públicos. Os réus foram condenados à pena de 11 anos de reclusão em regime inicial fechado, além do pagamento de multa e reparação dos danos em valor correspondente a pouco mais de 2 milhões de reais.
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5: A você uma boa noite.
4: Bom fim de semana e até segunda-feira.
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11: Eu sou Paula Groba.
12: E eu sou Ricardo Nakaoka.
11: E estes são os destaques de hoje do Jornal do Senado, que começa agora.
12: Escala 6x1. Redução da jornada para 40 horas semanais está pronta para votação.
11: Senadora Leila Barros vai relatar MP que zera taxa sobre compras internacionais.
12: Eleições 2026. Atenção aos votos para o Senado. Neste ano, são duas vagas.
11: Boa noite.
12: Boa noite.
11: Trabalhar menos, descansar mais e sem perder salário. A proposta que pode mudar a jornada dos trabalhadores brasileiros está pronta para ser votada na Comissão de Constituição e Justiça do Senado. A votação deve ocorrer na próxima semana.
12: A PEC reduz de 44 para 40 horas a jornada máxima semanal e garante 2 dias de descanso por semana, sem redução de salário. O relator da proposta sobre o fim da escala 6x1 recomenda a aprovação do texto que veio da Câmara e rejeita as emendas apresentadas pelos senadores. A reportagem é de Bruno Lourenço.
13: Em sessão do Senado Federal, o presidente da União Geral dos Trabalhadores, Ricardo Patá, afirmou que categorias como a dos comerciários mal têm tempo de ver a família por conta da escala de 6 dias de trabalho por apenas 1 de descanso, e defendeu a PEC.
14: Não é isso que nós queremos. Nós queremos ter um país cidadão e um país não de castas.
13: Já o presidente da Federação do Comércio de Bens, Serviços e Turismo do Estado de São Paulo, Ivo Dall'Acqua, alertou que não existe uma única realidade empresarial e a redução da jornada deveria acontecer por meio de negociação coletiva.
14: O pequeno comércio do interior enfrenta desafios diferentes daqueles de uma empresa exportadora. As necessidades do comércio atacadista não são as mesmas do varejista.
13: De acordo com o texto já aprovado na Câmara dos Deputados, a transição será gradual. 2 meses após a promulgação da futura emenda constitucional, o teto da jornada semanal cairá para 42 horas com 2 dias de folga. Ao final de um ano, o limite máximo será fixado definitivamente em 40 horas semanais.
11: E a senadora Leila Barros foi escolhida como a relatora da comissão da medida provisória que acabou com a chamada taxa das blusinhas. O presidente do colegiado é o deputado Reginaldo Lopes.
12: A próxima reunião da comissão que analisa a MP será na segunda-feira, quando pode ser apresentado e votado o relatório de Leila. Repórter Rodrigo Rezende.
15: A chamada taxa das blusinhas é o imposto de importação de 20% cobrado sobre compras internacionais de até $50, cerca de R$250. A cobrança foi criada em 2024 e suspensa em maio deste ano pela medida provisória 1357. A relatoria da comissão que analisa a MP ficou com a senadora Leila Barros, do PDT do Distrito Federal. Ela afirmou que concorda com o texto inicial da medida, mas irá ouvir a todos os setores produtivos para a construção do relatório.
16: É isso que eu quero deixar muito claro, que é uma característica minha de conversar com todos, ouvir a todos, mas o texto inicial que já foi apresentado para nós já nos agrada, mas não abriremos mão de conversar com todos.
15: A próxima reunião da comissão, na qual deve ser apresentado o relatório, será nesta segunda-feira, 31 de agosto, às 16h. Nesse mesmo dia, deputados e senadores da comissão podem votar o texto. A ideia é que a MP seja aprovada na Câmara e no Senado durante o esforço concentrado que ocorrerá até 4 de setembro, antes do prazo de perda de validade da medida, que é 8 de setembro.
11: Avançou no Congresso a medida provisória que cria uma nova linha de crédito para motociclistas profissionais.
12: O texto foi aprovado pela comissão mista e seguiu para a votação em plenário. Repórter Patrícia Oliveira.
17: No caso dos motociclistas, o dinheiro poderá ser usado na compra de motocicletas, motonetas e ciclomotores novos. Também poderão ser financiadas motos e bicicletas elétricas, além de equipamentos e infraestrutura ligados à atividade. O relatório relatório aprovado incluiu também o transporte escolar e definiu ações específicas para profissionais mulheres e pessoas com deficiência. Para a presidente da comissão, senadora Leila Barros, do PDT do Distrito Federal, a medida provisória ajuda a melhorar as condições de trabalho desses profissionais.
16: Para milhões de brasileiros, o veículo não é um bem de consumo, é um instrumento de trabalho. É o que coloca comida na mesa e sustenta uma família.
17: Para ter acesso ao financiamento, entregadores e motociclistas que trabalham por aplicativos terão de comprovar pelo menos 6 meses de cadastro na plataforma e um mínimo de 100 corridas ou entregas. Cada beneficiário poderá financiar apenas um veículo. A medida provisória ainda precisa ser aprovada pelos plenários da Câmara e do Senado.
11: Um projeto que começa a ser analisado pelo Senado pode dar mais transparência ao processo de registro de medicamentos para doenças raras.
12: A proposta obriga a Anvisa a tornar público cada passo da análise dos pedidos de registro, para que pacientes, famílias e profissionais de saúde saibam em que etapa está o processo. A medida não muda a autonomia técnico-científica da agência. Repórter Márcio Maturana.
18: O novo projeto foi anunciado pelo senador Hermes Klan, do PL de Santa Catarina, na quinta-feira, durante uma audiência pública na Comissão de Direitos Humanos sobre a suspensão de um medicamento para a distrofia muscular de Duchenne.
19: Acabo de dar entrada em um projeto de lei para aumentar a transparência da Anvisa nos processos de registros de medicamentos destinados a doenças raras, trazendo segurança e informação a todos.
18: Doenças raras atingem cerca de 13 milhões de brasileiros. Quando existe tratamento, os remédios costumam ser caros e precisam passar por um processo de testes até a aprovação pela Anvisa. O objetivo do projeto é dar previsibilidade a pacientes, famílias e profissionais de saúde sem interferir na autonomia técnico-científica da Anvisa.
20: Eleições 2026.
11: O Tribunal Superior Eleitoral e o Google fecharam um acordo para identificar o uso ilegal de inteligência artificial nas eleições.
12: Uma ferramenta vai identificar o uso indevido de imagens de candidatos. Repórter Pedro Pincer.
21: A tecnologia chamada de Likeness ID está disponível para usuários maiores de 18 anos e é capaz de identificar conteúdos gerados por inteligência artificial que reproduzem a imagem de uma pessoa. A iniciativa busca ampliar a capacidade de rastreio no YouTube de materiais sintéticos e falsos que explorem indevidamente a identidade de quem está na disputa eleitoral. O presidente do TSE, ministro Cássio Nunes Marques, afirmou que a iniciativa busca preservar direitos fundamentais no ambiente da internet e contribuir para a confiança nas eleições.
22: O momento em que celebramos essa parceria é crucial. Isso porque é de conhecimento comum o potencial danoso do mau uso da inteligência artificial generativa.
21: Para aderir ao sistema, a candidata ou o candidato precisa ter uma conta no YouTube e acessar o YouTube Studio, na área destinada à busca de conteúdo por semelhança. Depois de um cadastro, a plataforma cria um registro biométrico da aparência do usuário. Cabe ao candidato analisar o material localizado e decidir se houve uso indevido da sua imagem. Se entender que sim, poderá solicitar a remoção. Havendo violação das regras da plataforma, o conteúdo poderá ser retirado do ar.
11: E neste ano, o eleitor vai votar em 2 senadores, mas atenção, são 2 senadores diferentes, 1 voto para cada candidato ou candidata. Primeiro, o eleitor escolherá 1 candidato e confirmará a escolha. Em seguida, registrará o outro voto. Se o eleitor repetir o mesmo número nas 2 oportunidades, apenas o primeiro voto será considerado válido. O segundo será anulado automaticamente pela urna eletrônica.
12: E para ajudar o cidadão a se informar melhor, o Senado Federal criou uma página especial para cobertura das eleições. O site pode ser acessado por meio do endereço link.senado.leg.br/eleicoins. Com trabalhos técnicos de Eliseu Caires, o Jornal do Senado fica por aqui. Acompanhe agora as notícias do Tribunal de Contas da União e da Câmara dos Deputados. Boa noite.
11: Boa noite e um bom fim de semana.
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0: Nos dias 31 de agosto e 1º de setembro, o Tribunal de Contas da União realiza seminários sobre o financiamento e a organização do SUS, o Sistema Único de Saúde. O encontro vai discutir como os recursos da área são distribuídos entre estados e municípios e os desafios para garantir financiamento sustentável. Outro ponto de destaque é a integração dos serviços de saúde e o atendimento por região. O objetivo é melhorar a organização da rede e garantir que os serviços funcionem de forma integrada. O seminário vai reunir gestores, especialistas e representantes das três esferas de governo para trocar experiências e discutir melhorias para o SUS. O evento será transmitido ao vivo pelo canal do Tribunal no YouTube. Saiba mais em tcu.gov.br.
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1: Câmara pode votar projeto que fixa idade máxima de 15 anos para táxis.
6: Hugo Mota pede que a população acompanhe o trabalho parlamentar.
1: Serviço de emergência médica deverá oferecer acessibilidade para surdos.
23: Boa noite. Os deputados analisam um projeto que obriga os serviços de emergência médica a oferecer acessibilidade para surdos. O texto já foi aprovado pelas comissões de saúde e de defesa dos direitos das pessoas com deficiência. Saiba mais sobre o assunto na reportagem de Mônica Tati.
24: Projeto em tramitação na Câmara prevê a criação de atendimento para pessoas surdas na urgência e emergência em hospitais de médio e grande porte. O projeto original previa a presença de intérprete de Libras, a língua brasileira de sinais, mas a relatora na Comissão de Saúde, a deputada Rogéria Santos, do Republicanos da Bahia, modificou o texto. O relatório aprovado permite que os estabelecimentos adotem diferentes formas de atendimento acessível para pacientes surdos ou com deficiência auditiva, a fim de assegurar meios adequados de comunicação, como o uso de tecnologias digitais. Rogéria Santos lembra que a chegada aos serviços de urgência médica é um momento vulnerável para todas as pessoas.
25: É um momento que você está sentindo muita dor ou que você passou por um acidente. Imagine você chegar nesse ambiente e não conseguir se comunicar. E como é que isso é prejudicial ao socorro, à assistência de forma diligente, que tenha o objetivo de salvar aquela vida, porque a intensidade do que gerou aquela necessidade, a gente desconhece, porque só o profissional habilitado na medicina vai saber.
24: Rogéria Santos destaca que o Brasil tem aproximadamente 10 milhões de pessoas com deficiência auditiva, sendo que cerca de 2 milhões e 700 mil são completamente surdas. Segundo a deputada, o projeto garante a inclusão e acessibilidade ao permitir o pleno acesso à saúde. O projeto, que prevê serviço de intérprete para pessoas surdas ou com deficiência auditiva, ainda terá que ser votado pelas comissões de Finanças e Tributação e de Constituição e Justiça. Se for aprovado em todas, segue para a apreciação do Senado. Da Rádio Câmara de Brasília, Mônica Tati.
20: Saúde.
1: Projeto de Dani Cunha, do PL do Rio de Janeiro, impede a cobrança de consultas de retorno em atendimentos particulares e de planos de saúde. A proposta considera retorno a consulta destinada à análise de exames ou ao ajuste do tratamento iniciado anteriormente.
23: Dani Cunha esclarece que a regra vale apenas quando o novo atendimento estiver diretamente ligado à consulta inicial. O texto prevê multa para cobranças indevidas, mas ressalta que uma nova cobrança pode ser feita quando houver queixa clínica ou diagnóstico independente do primeiro atendimento.
20: Direitos humanos.
1: Dorinaldo Malafaia, do PDT do Amapá, defende a aprovação do projeto que transforma em lei os programas Envelhecer nos Territórios e Viva Mais Cidadania. Ele explica que o objetivo é evitar que as atividades sejam interrompidas por mudanças administrativas.
23: Dorinaldo Malafaia afirma que a proposta fortalece a rede de atendimento nos estados e municípios. O projeto prevê a formação de agentes locais para identificar violações de direitos, além de ações voltadas ao enfrentamento da violência e da discriminação contra pessoas idosas.
20: Eleições.
1: Em vigor há mais de 16 anos no Brasil, a lei da ficha limpa sofreu alterações que hoje são contestadas no Supremo Tribunal Federal. A reportagem é de Maria Neves.
4: A lei da ficha limpa, que nasceu de iniciativa popular ainda em 1993 e entrou em vigor em junho de 2010, completa 16 anos com alterações significativas e contestações no Supremo Tribunal Federal. O texto original prevê que políticos condenados à perda dos direitos políticos não podem concorrer novamente a cargos eletivos por até 16 anos. Esse é o caso de senadores que têm mandato de 8 anos. Um dos deputados que assinaram o projeto de lei na Câmara, o deputado Luiz Carlos Raule, do Podemos do Paraná, afirma que somente na eleição de 2024, a lei ajudou a barrar quase 2 mil candidaturas que tinham ficha suja. O parlamentar considera a norma um marco no combate à corrupção no Brasil.
5: Foi um reforço legislativo que fizemos para fortalecer a legislação de combate àqueles, né, realmente que metem a mão no jarro do dinheiro público. E o Brasil aprovou uma legislação que veio de iniciativa popular. 1,5 milhão de assinaturas foram apresentadas e essa é uma lei que pegou no Brasil. Eu acredito que hoje, nesses anos todos, próximo de 10 mil candidaturas sujas, de ficha suja, foram barrados pela legislação.
4: Pela lei de 2010, políticos condenados por crimes como lesão ao patrimônio público e enriquecimento ilícito não podem concorrer novamente durante todo o período restante do mandato e nos 8 anos seguintes. No entanto, outra lei que entrou em vigor em 2025 reduziu o prazo em que os políticos ficam inelegíveis para, no máximo, 12 anos. O texto do ano passado determina que o prazo de inelegibilidade começa com a condenação por um colegiado e será de 8 anos a partir de então, o que antecipa a contagem de prazo e reduz o tempo em que o político fica inelegível. Se houver outras condenações posteriores, a soma do período em que o candidato não pode concorrer a cargos eletivos deve ser limitado a 12 anos. No entanto, a lei mais recente prevê exceções a essa regra mais branda. Se a condenação ocorrer por crimes de maior gravidade, como lavagem de dinheiro, tráfico de drogas, terrorismo ou outros crimes hediondos, continua a valer a regra antiga, inelegibilidade de 8 anos contados a partir do cumprimento integral da pena. A lei aprovada em 2025 foi contestada pelo partido Rede Sustentabilidade no Supremo Tribunal Federal. A legenda alega que o mérito do texto aprovado na Câmara foi alterado pelo Senado, mas o projeto não retornou para a análise dos deputados, como determina a Constituição. O partido também sustenta no processo que o abrandamento das regras permite o retorno de políticos condenados por crimes graves à vida pública prematuramente. O deputado Chico Alencar, do PSOL do Rio de Janeiro, que já estava na Câmara na época da aprovação da lei da ficha limpa, defende que os ministros do Supremo decidam pela restauração do texto aprovado em 2010.
7: A lei é boa, ela é eficaz relativamente. Teria que retirar e derrubar esse facilitário, inclusive o tempo de inelegibilidade, que foi reduzido recentemente, através do próprio parlamento. Então, voltar à sua formatação original seria muito saudável. Eu espero que o Supremo Tribunal Federal decida com olho num preceito constitucional, que é a integridade, que é a ética pública, que é a qualidade da representação, a partir desse princípio constitucional da impessoalidade, da publicidade, da ética, da honestidade.
4: Um pedido de vista do ministro Gilmar Mendes, em maio deste ano, suspendeu o julgamento da ação no Supremo Tribunal Federal. Antes da interrupção da análise, a relatora do processo, ministra Carmen Lúcia, já havia votado a favor da manutenção da Lei da Ficha Limpa de 2010 nos principais pontos contestados pela rede. O único ministro a votar depois da relatora foi Luiz Fux, que concordou inteiramente com o voto de Carmen Lúcia. Da Rádio Câmara de Brasília, Maria Neves.
20: Segurança Pública.
23: André Fufuca, do PP do Maranhão, propõe criar a chamada culpa temerária no Código Penal para casos em que a pessoa provoca um resultado sem intenção, mas deixa de